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4: Cadê as mãos em cima assim, passando energia, todo mundo com a gente? Pra ficar bonito.

0: Uma salva de palmas pra Yasmin Santos.
1: Yasmin Santos.
2: Yasmin Maria.
3: Muito bom, Yasmin.
1: Que energia linda.
3: Obrigado, meu amor. Que Deus te abençoe.
2: Obrigado pelo convite, tá?
1: A gente que agradece.
2: Realização
1: que Deus abençoe
2: de um grande
1: muito.
2: Sonho estar aqui com vocês.
1: Obrigado por ter vindo a brilhantar essa noite pra gente.
2: Muito, muito, muito.
1: Amém. Tamo Amém. Junto. Conta com a gente sempre. Faz muito barulho pra Yasmin Santos, por
2: muito
1: favor, gente.
2: Muito obrigado, São Paulo.
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1: 10:03.
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1: 11:01.
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1: Trevé, você sabe que tem gente que tem o poder de mentir, né? E eu vou te contar uma besteira, que a gente tem o poder de cair nelas ainda.

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0: Obrigado, gente. Vocês são maravilhosos demais. Obrigado pelo carinho. Obrigado.
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2: 11:58.

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1: Ah, Boteco! Você é de Garnal de São Paulo, bebê?

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2: Rádio Campos FM e a hora certa. 12:36.

0: Beijo, Simone.
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0: Benu. Obrigado, gente.
1: Obrigado, gente. Que coisa linda.
2: Senhoras e senhores, uma salva de palmas para Guilherme Benuto.
3: Muito obrigado.
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0: Quem tá feliz dá um grito! Rio Negro e Solimões!
1: Meia-noite 55.
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0: Obrigado, Goiânia!
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4: 1 e 2.
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0: Mari Fernanda.
1: Lola Prado.
2: Que delícia estar com você.
1: Que pancada de mulher na região.
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0: Murilo Ruf, barulho,
1: Fortaleza.
2: 1:23.
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0: Boa noite, Uberlândia!
1: Faz barulho aí, Uberlândia, que eu quero ouvir!
0: Que coisa linda, galera!
2: Obrigado. 1:28.
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1: 1:31.
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0: Mariana Fagundes!
1: 1:38.
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0: 6, mas também
1: 1h49.
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0: 1h55.
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1: Rádio Campos FM e a hora certa. 2:02.
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0: mulher.
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0: Guedes. Que é isso, São Paulo?
1: 2h23.
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0: salva de palmas pra Yasmin Santos.
1: Yasmin Santos.
2: Yasmin Maria.
3: Muito bom, Yasmin.
1: Que energia linda.
3: Obrigado, meu amor. Que Deus te abençoe.
2: Obrigado pelo convite, tá?
1: A gente que agradece.
2: Realização
1: que Deus
2: de um grande
1: muito.
2: Sonho estar aqui com vocês.
1: Obrigado por ter vindo a brilhantar essa noite com a gente.
2: Deus abençoe muito, muito, muito.
1: Amém. Tamo Amém. Junto. Conta com a gente sempre. Faz muito barulho pra Yasmin Santos, por
2: muito
1: favor, gente.
2: São Paulo.
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0: Quem gostou faz barulho aí!
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3: Alô, Goiânia!

0: 2:41.
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0: Atlântida Sicra.
1: 2h46.
2: Simbora. Quem nunca viveu um amor abusivo? Canta junto essa daqui.

0: 2h52.
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0: 10:57.
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todo mundo, vai. Luan Santana.

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1: 3:01.
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0: Fortaleza e Safadão.
1: 3 e 11. 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

0: 10:28. 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
1: 3:31.
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0: 10:38.
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0: Pra cima, faz barulho aí, Fortaleza, por gentileza, vai.
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3: Toca Raul, vai.

0: 57.
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0: 4 e 17.
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2: 4:24.
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2: Ei, para, segura. Tem cerveja aí?
3: Tem!
2: E tá gelada?
3: Tá!

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0: Passar de palmas pra Yasmin Santos.
1: Yasmin Santos.
2: Yasmin Maria.
3: Muito bom, Yasmin.
1: Que energia linda.
3: Obrigado, meu amor. Que Deus te abençoe.
2: Obrigado pelo convite, tá?
1: A gente que agradece.
2: Realização
1: Deus abençoe
2: de um grande
1: muito.
2: Sonho estar aqui com vocês.
1: Obrigado por ter vindo a brilhantar essa noite com a gente.
2: Muito, muito, muito.
1: Amém. Tamo Amém. Junto. Conta com a gente sempre. Faz muito barulho pra Yasmin Santos, por
2: muito
1: favor,
2: obrigado,
1: gente.
2: São Paulo.
4: 4h48. 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

0: Rádio Campus FM e a hora certa. 5:02.
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0: 5 e 13.
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0: 5h50.
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5: Em nome do Pai, do Filho e do Espírito Santo. Amém. Bom dia, meu irmão, minha irmã. Que a paz do Senhor esteja contigo. Espero que você esteja bem e em paz. Onde está teu coração, está teu tesouro. O tesouro está onde está seu coração? Ao contrário, o seu coração esteja em Jesus. Ele fala do reino de Deus e compara um tesouro que é descoberto. Está em Mateus capítulo 13, versículos 44 e 46. De todas as situações, podemos tirar lições importantes desta passagem para este dia, para a sua vida. Ou seja, para nos ajudar a fazer as boas escolhas e percorrer não o caminho mais fácil, mas o caminho mais verdadeiro e seguro que nos trará a felicidade. Os pedaços de felicidade que almejamos, o caminho que nos coloca na rota de Deus e nos insere na família dos homens e das mulheres de fé. Fazer escolhas pode tornar-se às vezes doloroso, porque ainda não vemos claramente as consequências do caminho que vamos trilhar. Ainda assim, é bom que saibamos que a vida ela avança e que podemos, às vezes, nos tornar vítimas da história, do tempo, das circunstâncias, ou podemos nos tornar autores da nossa vida, fazedores do nosso tempo, construtores da nossa história. Desde logo, saibamos que há riscos, pode haver sangue, sacrifício e sofrimento. Podemos não acertar no primeiro momento. Podemos ir para um caminho paralelo que não nos leva a parte nenhuma ou por um atalho. Podemos ter que voltar atrás, mas também isso pode nos ajudar a descobrir o caminho que melhor nos aproxima dos outros e de Deus. Aprender as lições de cada escolha, lições para acolher as situações e saber discerni-las. Encontrar o tesouro é apenas a primeira etapa, é o começo. É muito bom, traz alegria. Vendemos tudo o que temos, dispensamos tudo o que nos pesa na viagem. Voltamos para esconder o tesouro. O silêncio faz nos compreender. Muitas vezes aquilo que é essencial, o que é acessório, aquilo que é indispensável, o tesouro que encontramos leva-nos ao despojamento, à vida interior. E nós temos que ficar atentos, porque antes da descoberta de apreciarmos o dom de Deus, muitas vezes nós sabemos valorizar o essencial, que é invisível aos olhos, mas não ao coração. Deus te abençoe. Ave Maria, cheia de graça, o Senhor é convosco. Bendita sois vós entre as mulheres, e bendito é o fruto do vosso ventre, Jesus. Santa Maria, Mãe de Deus, rogai por nós, os pecadores, agora e na hora de nossa morte. Amém. Pai nosso que estais no céu, santificado seja o vosso nome. Venha a nós o vosso reino. Seja feita a vossa vontade, assim na terra como no céu. O pão nosso de cada dia nos dai hoje. Perdoai as nossas ofensas, assim como nós perdoamos a quem nos tem ofendido. E não nos deixeis cair em tentação, mas livrai-nos do mal. Amém. Nossa Senhora da Saúde, rogai por nós. O Senhor te abençoe e te ilumine. Que você, nesse dia, possa fazer a diferença, meu irmão e minha irmã. Por isso, oremos. Deus de amor e de bondade, iniciando este dia, eu rogo por tua proteção, cubra nossos lares, nossos familiares com a sua mão misericordiosa. Ajude-me a lembrar que tudo que aconteceu comigo hoje tem um propósito e que não há nada que o Senhor não possa resolver. Abençoa cada passo, cada decisão tomada e concedei-me saúde e tranquilidade diante dos meus desafios. Pai, cuida do nosso Brasil, das nossas instituições, das decisões tomadas e principalmente cuida de cada brasileiro que necessita de ti para superar os desafios diários. Gratidão, meu Deus, pela força e alegria que vem de ti e que eu permaneça na tua paz, assim seja. Amém. E desça a bênção do Senhor Deus sobre a sua vida. Ele esteja atrás de ti para te proteger, ao seu lado para te acompanhar, acima para te iluminar, dentro do seu coração para te santificar e à sua frente para te guiar. E desça a bênção de Deus todo amoroso sobre a sua vida. O Deus que é Pai, Filho e Espírito Santo. Amém. Fique na paz do Senhor e tenha um excelente dia.

0: 6:17.
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0: 6h35.
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1: 6h42.
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6:51. 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
3: 6h57.
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Agora, 7:05 em Campos do Jordão, 7:05, muito bom dia. Começou, está no ar mais uma edição do Jornal da Campos FM. Aqui você fica sempre bem informado, bem informada sobre tudo que acontece em Campos do Jordão, no alto da Serra da Mantiqueira. Jornal da Campos FM tem produção e apresentação deste amigo de vocês, jornalista Cláudio Borges. A direção geral é dele, Cícero do Forró. Alô, Cícero, bom dia. Bom dia, Maria das Graças. Alô, Graça, alô, Gracinha, Cicinho, Giovanni Ferreira, bom dia. Bom dia, família 104.9, comunicadores, jornalistas, radialistas que fazem desta a rádio líder absoluta de audiência no alto da Serra da Mantiqueira. Bom dia, aquele que me sucede, Vander Vieira, que comanda daqui a pouco, a partir das 8 horas, o show da manhã. Alô, Vander, bom dia. Bom dia, João Araújo, homem do Almoçando com Música, logo mais a partir das 12 horas. Alô, João Araújo, bom dia. Bom dia ao Sidney Silva, que chega às 16 horas no comando da Super Tarde e depois da Geração Sertaneja. Sidney, bom dia. Bom dia aos companheiros aí do final de semana, Tony Charles, tocando tudo no sábado a partir das 9:30 da manhã. É isso, Tony? Um abraço, Tony Charles. Depois, ainda no sabadão, vem ele, Janu Santos, e um sertanejão bom demais. Alô, Janu, bom dia. Bom dia, bom dia ao Juninho Melo, que no domingo comanda o programa da Igreja Católica. Alô, Juninho, bom dia. Bom dia aos nossos apoiadores culturais, lojistas, comerciantes, empresários aqui da nossa Campos do Jordão, que nos dão esse apoio que é fundamental para que nós estejamos no ar todos os dias, 24 horas por dia, 7 dias por semana, 30 dias por mês, 365 dias por ano, de forma ininterrupta. 24 horas no ar, né? 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E nós estamos aqui no ar graças a esse apoio especial, né? Dos comerciantes, dos lojistas, dos empresários de Campos do Jordão, que nos dão esse apoio cultural para a manutenção aqui no ar diariamente da Campos FM. Então, a você, empresário, muito, mas muito obrigado mesmo, viu? Pelo apoio que vocês nos dão e permitem que estejamos aqui todos os dias. Ótima terça-feira, excelentes negócios, ótimas vendas. Bom dia a você, meu amigo, minha amiga, meu irmão, minha irmã. Alô, vovô, alô, vovó. Onde quer que você esteja, em casa, na rua, no trabalho, no automóvel, levando a gente de carona, muito obrigado, viu? Pelo carinho da audiência, pela sintonia, pela preferência. Uma excelente, fantástica, incrível, maravilhosa, abençoada terça-feira para todos vocês. Hoje é terça-feira, 23 de junho de 2026. Estamos no número de número 174 do ano, 174 dias já neste ano de 2026. Faltando 191 dias para 2027. A frase do dia hoje: permita-se errar, recomeçar e tentar mais uma vez. O aprendizado faz parte de quem decide evoluir. Vou repetir: permita-se errar, recomeçar e tentar mais uma vez. O aprendizado faz parte de quem decide evoluir. Agora 7:09.

7:09, efemérides alusivas ao dia de hoje. Hoje é dia da rosa, dia das viúvas, dia de hidratação, dia do lavrador, dia olímpico. Dia do atleta olímpico. Dia do agente marítimo, das mulheres na engenharia. Dia do desporto brasileiro. Dia da educação cristã missionária. Essas as efemérides alusivas ao dia de hoje.

0: Agora, 7 horas e 11 minutos, vamos à previsão do tempo para hoje em Campos do Jordão. Previsão do tempo, segundo a meteorologia, hoje será um dia de sol com o surgimento de muitas nuvens no céu jordanense. Há possibilidade de pancadas de chuva à tarde e à noite. A temperatura variando entre a mínima de 13 e a máxima de 18 graus. Deve chover algo em torno de 6 milímetros, a 95% de possibilidade de chuva hoje na cidade mais alta do Brasil. A velocidade dos ventos em 9 quilômetros. Umidade relativa do ar em 68%. Com a chuva, a probabilidade de arco-íris no céu jordanense nesta terça-feira. O sol nasceu às 6 horas e 42 minutos e vai se pôr às 17 horas e 26 minutos.
1: A Defesa Civil informa.
2: Nessa terça-feira, 23, o dia começa com céu nublado na maior parte do estado de São Paulo. Ao longo do período, há previsão de pancadas isoladas de chuva, que podem vir acompanhadas de raios e rajadas de vento no leste e sudeste do estado, onde a chuva poderá ocorrer de forma persistente em alguns momentos, favorecendo acumulados mais elevados. As temperaturas começam amenas e aumentam gradualmente no período da tarde. Na capital paulista, as temperaturas variam entre 13 e 21 graus. Em Maracaí, a mínima prevista é de 11 graus, enquanto a máxima pode alcançar os 17 graus. Em dias de chuva, consulte a previsão do tempo e fique atento aos alertas da Defesa Civil do Estado, seguindo as principais redes sociais do governo.
1: Defesa Civil do Estado de São Paulo. 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
0: Agora, 7 horas e 13 minutos em Campos do Jordão, 7:13, foi aí a previsão do tempo, de chuva, de umidade, né? Previsão de chuva para Campos do Jordão, segundo a Defesa Civil, já em algumas cidades do estado, o dia já amanhece com tempo nublado, e essa previsão de chuva deve ocorrer aí não só para hoje, mas em mais dias desta semana. Interessante que começou o inverno, né? E pelo menos ao meu ver, ao meu sentir, não sei se você tem a mesma sensação, mas eu acho que isso pode ser visto, traduzido, notado até na própria meteorologia, nas mínimas e nas máximas ao longo do dia. A máxima não muda muito, né? Mas as mínimas, me parece que nos últimos dias do outono, né? Nós estamos no inverno, em pleno inverno, que começou antes de ontem, no domingo, né? Por volta de 5 horas da manhã de domingo, começou o inverno. Então, inverno, tivemos dias já de inverno, hoje estamos no terceiro dia. Domingo, primeiro dia do inverno, segundo dia do inverno, terça, terceiro dia do inverno. Mas me parece que esse início de inverno está menos frio, né? Menos frio do que o final do outono, né? Os últimos dias do outono tivemos temperaturas bem mais baixas aqui no município de Campos do Jordão, e além da temperatura oficial, a sensação térmica, né, de muito frio nos últimos dias do outono, na semana passada, nos últimos dias. Agora estamos aí no início do inverno, que é a estação mais fria do ano, não é o outono, é o inverno, a estação mais fria do ano, mas me parece que nesse início de inverno não está fazendo tanto frio quanto fez nos últimos dias do outono. Concordam comigo? 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Agora 7 horas e 18 minutos. Prefeito Caê é empossado presidente da Junta Militar. O prefeito de Campos do Jordão, Carlos Eduardo, o Caê, foi nomeado presidente da Junta Militar de Campos do Jordão. A posse atende a Lei número 4.375/1964, que concede o cargo ao chefe do Executivo Municipal, exceto nas cidades onde há unidades do tiro de guerra, instituição do Exército, onde os jovens alistados servem sem se afastarem do trabalho e estudos. Caê foi empossado em seu gabinete com a presença do primeiro-tenente Vanderci Viana, delegado do posto de recrutamento e mobilização de São Paulo. Segundo ele, além de autoridade máxima do Executivo Municipal, o prefeito agora também é o maior representante institucional do serviço militar na cidade. Abre aspas. Ele passa a ter várias obrigações, dando apoio direto à junta do serviço militar. Fecha aspas, disse o primeiro-tenente Vanderci Viana. Ao assumir a presidência da junta militar, o prefeito formaliza a cooperação do município com as Forças Armadas, tornando-se responsável por garantir a infraestrutura necessária para o alistamento obrigatório, incluindo o espaço físico, o mobiliário e os funcionários públicos. O prefeito também passa a presidir atos cívicos e solenes, como a cerimônia de juramento à bandeira nacional, entrega do certificado de dispensa de incorporação e certificados de isenção. Em atos oficiais, o chefe do Executivo tem o poder de validar com sua assinatura os documentos e certidões emitidos pela Junta. Abre aspas. Agradeço a esse ato tão importante que nos aproxima da Junta Militar. As Forças Armadas podem contar sempre com nossa cidade. Fecha aspas, disse o prefeito Caê durante a solenidade de posse. Ele permanece no cargo de presidente da Junta de Serviço Militar até o fim de seu mandato como prefeito. Agora 7 horas e 20 minutos.

Campos do Jordão se torna a capital da música. Festival de Inverno chega à 56ª edição com mais de 80 concertos gratuitos. Campos do Jordão será novamente palco do maior e mais importante festival de música clássica da América Latina. Entre os dias 4 de julho e 2 de agosto acontece a 56ª edição do tradicional Festival de Inverno de Campos do Jordão, que promete encantar moradores e turistas com mais de 80 apresentações gratuitas. Sob a direção artística do maestro Roberto Mintzuk, a programação ocupará 6 palcos na Serra da Mantiqueira e outros 3 espaços na capital paulista, levando ao público uma experiência cultural única, marcada pela excelência artística e pelo acesso gratuito à música de qualidade. A abertura oficial acontece no dia 4 de julho no Parque Capivari, com um concerto especial da Orquestra Sinfônica do Estado de São Paulo, regida pelo maestro Thierry Fischer. Na mesma noite, o Auditório Cláudio Santoro recebe uma das atrações mais aguardadas da edição, a ópera A Flauta Mágica, de Wolfgang Amadeus Mozart, em uma grandiosa montagem conduzida por Roberto Mintzuk. Além dos tradicionais espaços de cultura da cidade, o festival contará com novidades importantes neste ano. Entre elas estão apresentações na concha acústica do Museu Felícia Lerner e no moderno Cardê Museu, ampliando o alcance das atividades culturais para moradores e visitantes. A programação também aposta na diversidade musical. Ao lado das grandes orquestras sinfônicas do país, artistas populares como Roberta Sá, Mariana Aidar, Fabiana Cossa e o grupo Demônios da Garoa prometem apresentações memoráveis, acompanhados por conjuntos sinfônicos especialmente preparados para o evento. Outro destaque será o tradicional módulo pedagógico, considerado o coração do festival. Nesta edição, 140 jovens músicos receberão bolsas de estudos e participarão de uma intensa imersão artística, com aulas, ensaios, masterclasses e apresentações ao lado de renomados professores brasileiros e estrangeiros. Uma das grandes novidades é a criação da Academia de Ópera, iniciativa voltada à formação de cantores e instrumentistas especializados no repertório lírico. O projeto surge como uma importante oportunidade para jovens talentos desenvolverem suas habilidades em um ambiente de excelência artística. Criado em 1970, o Festival de Inverno de Campos do Jordão tornou-se referência internacional na formação de músicos e na democratização do acesso à música de concerto. Ao longo de mais de 5 décadas, o evento revelou talentos, fortaleceu carreiras e consolidou a cidade de Campos do Jordão como um dos principais polos culturais do Brasil. Durante um mês inteiro, Campos do Jordão respira música, arte e cultura, oferecendo ao público uma programação de alto nível em meio ao clima aconchegante do inverno da Serra da Mantiqueira. Agora 7:26.

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1: São 7 horas e 28 minutos. O inverno, né? O inverno começou oficialmente aí no último domingo, né? E com o anúncio, com a chegada do inverno, nós entramos no mais importante período aqui para a nossa Campus do Jordão, né? Embora nós tenhamos hoje em dia um turismo que se estende ao longo de todo o ano no nosso município, né? Ao contrário do passado, né? De passado que eu digo há umas 3 décadas atrás, há uns mais ou menos isso, há uns 30 anos atrás, nós tínhamos Campos do Jordão, né, como atração apenas e tão somente na temporada, né? Os mais antigos devem se lembrar disso. É claro que com a alta temporada que acontece agora, muitos empresários e até muitos trabalhadores vão ganhar bastante dinheiro na temporada, né? Mas isso não acontece na atualidade apenas no mês de julho. Mas no passado, há uns 30 anos atrás, há uns 40 anos atrás, né? Como eu já disse, eu já estou me aproximando dos 60, né? Estou com 57. Então, há 40 anos atrás eu tinha 17. Eu me lembro que, né? Eu tinha 16, 17. Eu me lembro que se dizia o seguinte, que as pessoas tinham que ganhar dinheiro na temporada. Temporada de julho é mês para você ganhar dinheiro e ganhar muito. Mas olha, mas o negócio é o seguinte, mas ganhar na temporada para sobreviver o resto do ano. Claro que talvez fosse um exagero, mas nós não tínhamos esse turismo estendido ao longo do ano, né? Hoje em dia nós temos gente que vem na primavera para Campos do Jordão, gente que vem no outono para Campos do Jordão, gente que vem no verão para Campos do Jordão, mas evidentemente que nada se assemelha ao Corpus Christi, que é o principal feriado do ano para a movimentação do turismo na nossa cidade. Corpus Christi, que é um termômetro de como será a temporada, e nada se assemelha a essa temporada que já estamos nela, né? Mas que, digamos que no caso do Festival de Inverno, de forma oficial, o Festival de Música Clássica, o festival erudito mais importante da América Latina, um dos mais importantes do mundo, né? Começa no início de julho, né? Mas com o início do inverno, que começou aí no último domingo, começa oficialmente, digamos assim, a temporada de inverno de Campos do Jordão, um dos períodos mais importantes para a nossa cidade, né? A cidade que no passado era conhecida muito mais aí pelos seus pontos turísticos, hoje tem uma série de atrações, uma gastronomia diferenciada, não é? Que nós temos aqui na nossa Campos do Jordão, uma vasta programação cultural, enfim, e milhares, né, ou até milhões de turistas estarão visitando a nossa cidade nesse período aí do mês de julho. E isso faz com que essa estação mais fria e ao mesmo tempo mais movimentada do ano movimente também o comércio jordanense, né? Com contratações aí para hotéis, restaurantes, comércios e serviço, né? Reflexo direto aí no mercado de trabalho do nosso município. Se você olhar aí no pátio, posto de atendimento ao trabalhador de Campos do Jordão, se você olhar naqueles classificados, que nós temos grupos aí de classificados nas redes sociais, tem até de oportunidade de empregos, tem grupo exclusivo, seja no WhatsApp, seja no Facebook, grupos exclusivos de oportunidade de emprego em Campos do Jordão. E você vai ver lá uma quantidade grande, né, de ofertas de emprego para esse período. Então, esfria a temperatura, mas aquece a economia aquece a atividade turística e aquece o mercado de trabalho em nossa cidade. Não é? É um período em que os empresários, grupo exclusivo, seja no WhatsApp, seja no Facebook, grupos exclusivos de oportunidade de emprego em Campos do Jordão. E você vai ver lá uma quantidade grande, né, de ofertas de emprego para esse período. Então, esfria a temperatura, mas aquece a economia, aquece a atividade turística e aquece o mercado de trabalho em nossa cidade. Não é? É um período em que os empresários, não é? As empresas,

oferecendo oportunidades reais de trabalho para moradores de Campos do Jordão, e às vezes vem moradores, vem pessoas até de fora trabalhar em nossa cidade nesse período aí da temporada. O setor hoteleiro costuma ser um daqueles que mais ampliam o número de servidores, de funcionários, né, ao longo do mês de julho. Hotéis, pousadas, demais meios de hospedagem reforçam, né, de forma substancial as suas equipes aí de recepção, de manutenção, de reservas, de governança, de atendimento ao público e por aí vai, né? A cidade, né, que é o principal destino do inverno no Brasil, né, a taxa de ocupação costuma ter índices dos hotéis bastante elevados nesse período aí, que vai entre junho e agosto. Entre junho e agosto, a temporada de Campos do Jordão, com ocupações aí em torno de 80%, 90%, às vezes até 100% das ocupações. Além das vagas temporárias, muitas contratações acabam se transformando em oportunidades permanentes para profissionais que se destacam durante a temporada, né? A gastronomia, né, também vive um dos períodos mais movimentados do ano agora, entre junho e agosto, com restaurantes, bares, chocolatarias, cafeterias, estabelecimentos especializados em fundi, que registram também um aumento expressivo no movimento durante o inverno. Com isso, com esse aumento expressivo, cresce a procura dos empresários por profissionais como garçons, comins, cozinheiros, auxiliares de cozinha, bartenders, atendentes, caixas e também para o pessoal aí do serviço de limpeza. A gastronomia aqui no município de Campos do Jordão hoje em dia é um dos principais atrativos da cidade e, consequentemente, um dos maiores geradores de empregos sazonais nesta época do ano, né? O comércio também reforça suas equipes ao longo desse período que vai de junho até agosto. Lojas de roupas, malharias, lojas de souvenirs, de artigos de inverno, de produtos regionais, costumam ampliar os horários nesse período de funcionamento, né? Nesse período costumam ampliar o seu horário de funcionamento e reforçam também as equipes com funções, né, com pessoas para funções que estão aí entre vendedores, operadores de caixa, estoquistas, repositores e embaladores. Um movimento impulsionado tanto pelos turistas quanto pelos eventos realizados durante a temporada de inverno. Festivais, feiras, eventos gastronômicos, apresentações culturais e congressos também contribuem. Congresso, como nós tivemos aí o Conexidades, não é? 13 mil pessoas, é isso? Em torno de 12, 13 mil pessoas de todo o estado de São Paulo e também de outras localidades brasileiras estiveram aí nesse congresso. Então, os congressos também têm movimentado bastante aqui a nossa cidade, né? Então, os festivais, as feiras, os eventos gastronômicos, as apresentações culturais e os congressos, como nós tivemos recentemente, também contribuem para a geração de empregos temporários na cidade. Tem muita gente que trabalhou ali no congresso, né? Nesses casos, surgem vagas aí para recepcionistas, produtores de eventos, seguranças, montadores, equipes de apoio, fotógrafos e profissionais ligados à comunicação e o atendimento ao público. A realização de eventos de grande porte na região tem ampliado ainda mais as oportunidades, especialmente na nossa Campos do Jordão. Especialistas aí, do setor destacam que as vagas de inverno representam uma importante oportunidade para os jovens que estão em busca do primeiro emprego e para trabalhadores que desejam retornar ao mercado de trabalho. Além da renda temporária, a experiência adquirida em atendimento, hospitalidade e turismo pode abrir portas para futuras contratações ao longo do ano. Com a expectativa de uma temporada movimentada neste ano de 2026, Campos do Jordão volta a demonstrar que o frio não aquece apenas o turismo, mas também aquece a geração de empregos e a economia.

0: 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Agora 7h38.
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0: Agora, 7 horas e 39 minutos. 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Agora 7h44.
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0: 7h44 e hoje, terça-feira, acontece o encontro do Grupo de Combate ao Tabagismo aqui em Campos do Jordão. O espaço é voltado para quem quer parar de fumar e busca apoio, escuta e orientação para viver com mais saúde e qualidade de vida. Os encontros trabalham temas como emoções, ansiedade, motivação e estratégias que ajudam no processo de deixar o cigarro. O encontro do Grupo de Combate ao Tabagismo acontece hoje, terça-feira, a partir das 13 horas, na rua Duque de Caxias, número 157, antigo Castelo Mágico, na subida da Funcamp. Informações através do telefone 12-3664-2599, 3664-2599. Participe! Cada passo longe do cigarro é um passo em direção ao cuidado, à saúde e à liberdade. Agora 7h45.

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1: Às 7h46, a Receita Federal libera, a partir das 9 horas da manhã de hoje, a consulta ao segundo lote de restituição do Imposto de Renda à Pessoa Física 2026. Na região que inclui a região metropolitana do Vale do Paraíba, litoral norte, Serra da Mantiqueira, onde está a nossa Campos do Jordão, 152.875 contribuintes foram contemplados e vão receber juntos 227 milhões de reais. Você é um deles, uma delas, hein? O crédito bancário será realizado no dia 30 de junho. Na região atendida pela Delegacia da Receita Federal, em São José dos Campos, por exemplo, serão pagas 152.875 restituições, totalizando, conforme eu já disse, 227.012.253,84. Do total, 148.717 restituições são referentes ao exercício de 2026, somando 222.453.342,95. Os demais pagamentos correspondem a restituições residuais de declarações de anos anteriores, entre 2008 e 2025. Em todo o país, este será o maior lote de restituição da história em número de beneficiados, segundo a Receita Federal. Recebem primeiro os contribuintes com prioridade legal, como idosos, pessoas com deficiência física ou mental, portadores de doenças graves, professores, aqueles que utilizaram a declaração pré-preenchida e optaram por receber a restituição por meio do PIX. A consulta pode ser feita no site da Receita Federal ou pelo aplicativo oficial do órgão. Para verificar se a restituição foi liberada, o contribuinte deve acessar a área Meu Imposto de Renda e clicar em Consultar a Restituição. A área de abrangência da Delegacia da Receita Federal em São José dos Campos inclui cidades como Taubaté, Jacareí, Pindamonhangaba, Guaratinguetá, Caraguatatuba, São Sebastião, Ubatuba, Ilhabela, Lorena e Campos do Jordão. Agora 7h49.
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1: Às 7h49, no Noticiário Nacional, o destaque é que a Polícia Federal realiza na manhã desta terça-feira a Operação Miragem para desarticular um esquema fraudulento voltado à prática de crimes contra o sistema financeiro nacional, no âmbito da gestão do Banco Dizimais, controlado pelo bispo Edir Macedo, fundador da Igreja Universal do Reino de Deus. Mais de 50 policiais federais cumprem 9 mandados de busca e apreensão expedidos pela Justiça Federal em São Paulo. Edir Macedo é um dos investigados na operação por ser proprietário do banco. A reportagem pediu um posicionamento ao Dizimais e aguarda a resposta. A decisão judicial também autorizou o afastamento dos sigilos bancário e fiscal dos investigados, além do sequestro e bloqueio de bens e valores de até 670.348.945,70. Portanto, bloqueio de bens dos investigados de até 670 milhões de reais. Segundo a Polícia Federal, durante as investigações foram analisados relatórios produzidos pelo Banco Central do Brasil que apontaram graves irregularidades na condução dos negócios pelos administradores da instituição financeira. As apurações indicam que o esquema envolvia a manipulação sistemática de balanços e resultados contábeis, com o objetivo de ocultar a real situação econômica financeira da instituição e aparentar solvência perante os órgãos de controle. Ainda de acordo com a investigação, a prática teria permitido a supervalorização de ativos e a geração artificial de receitas no montante de centenas de milhares de reais. A Polícia Federal também investiga operações financeiras supostamente ilegais realizadas em benefício da empresa controladora do banco, além da possível falsificação e manipulação de informações inseridas em sistemas oficiais de registro do órgão regulador. Os investigados poderão responder na medida de suas responsabilidades pelos crimes de gestão fraudulenta, inserção de dados falsos em demonstrativos contábeis e realização de operações de crédito vedadas previstos nas leis 7.492 de 1996, que define os crimes contra o sistema financeiro nacional. O Banco Digimais foi fundado em 1981 na cidade de Porto Alegre, Rio Grande do Sul, originalmente com o nome de Banco Renner, criado pela família homônima. A instituição passou por mudanças de controle e adotou o nome Digimais em 2020, quando foi reestruturado para atuar como um banco digital. Foi nesse momento que Edir Macedo, o bispo Edir Macedo, líder da Igreja Universal do Reino de Deus e proprietário da Rede Record de televisão, assumiu o controle integral do antigo Banco Renner, agora Digimais, ano em que adquiriu a totalidade das ações da instituição. Ele já era acionista minoritário do banco desde 2009. Posteriormente, em janeiro do ano passado, 2025, Edir Macedo chegou a transferir o controle do banco Digimais para o empresário Maurício Quadrado, mas o grupo de Quadrado, rebatizado recentemente de Blue Bank, nem chegou a mandar a toda a papelada para o Banco Central, desistindo do negócio em função da deteriorização recente do mercado. A transação já tinha até sido aprovada pelo Conselho Econômico de Defesa Econômico, o CAD. Maurício Quadrado foi sócio e cabeça e chefe da Investment Banking do Banco Master entre 2020 e 2024, período em que liderou aquisições importantes para o grupo. O executivo vendeu sua participação de 30% no banco em 2024. 7:54, vamos colocando um ponto final em mais uma apresentação aqui do Jornal da Campus FM. Vamos ver se dá tempo rapidinho de mandar uns abraços aqui. Olá, Cláudio Borges, bom dia, aqui é o Genésio Paraná, estou ligado na Campus FM, ouvindo as melhores notícias da cidade de Campos do Jordão. Cláudio, desejo uma terça-feira abençoada para todos nós, um ótimo dia e mais tarde vem chuva, diz aqui o Genésio Paraná. Quem mais está com a gente? É muita gente, né? Muita gente com a gente todas as manhãs. Eu agradeço muito o carinho de todos, né? E de todas vocês. Aqui com a gente também a Ana Rosa. Oi, Ana, bom dia. Também na audiência a Rita Maria. Bom dia, Rita. Baianinha. Também na audiência a Ana, lá do Britador. Ana Corintiana. O Toninho, lá do TC da Construção. A Luísa, no Morro do Elefante, né? A Fátima Veloso. A Claudina. O Dinho, lá no Santa Cruz. A Lúcia Maria. A Cris ali do CDHU, também o Tony Charles, não é? Caminho lá do trabalho e acompanhando aqui o Jornal da Campus FM, né, Tony? Nosso companheiro João Araújo, a Nair no Britador, a Júlia, o Horácio, o Fernando lá em São Bento do Sapucaí, o Casa Grande sempre também na nossa audiência. Negão da Electro, Marcamo, Adilson Souza, o Juninho Melo. Bom, é muita gente, como diz aí o Sidney Silva, é muita gente ouvindo a gente. Muito obrigado, viu, gente? Ponto final em mais uma apresentação do Jornal da Campus FM. Wander Vieira está chegando para comandar o show da manhã. Eu volto, se Deus quiser, logo mais a partir das 14 horas no show da tarde. Obrigado. Bom dia, fiquem com Wander Vieira, fiquem com Deus e até logo mais, se Deus quiser. Ótima terça-feira a todos. Bom dia, tchau.
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0: O Uruguai terá 3 desfalques importantes para a estreia na Copa do Mundo. O meia Arrascaeta do Flamengo e os zagueiros Ronald Araújo e José Maria Jiménez estão fora da partida contra a Arábia Saudita, marcada para a próxima segunda-feira. A informação foi divulgada pela imprensa uruguaia após os 3 jogadores apresentarem problemas físicos durante a preparação da seleção. A Arrascaeta já vinha preocupando a comissão técnica desde que sofreu uma lesão muscular na panturrilha durante os treinamentos. O camisa 10 também enfrentou recentemente uma recuperação de fratura na clavícula e sua condição física segue sendo monitorada. Apesar de ficar fora da estreia, a expectativa da seleção uruguaia é contar com o meia ao longo da competição, dependendo da evolução do tratamento.
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6: 7h59.
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1: Lindo, abençoado, maravilhoso dia, Campos do Jordão. Bom dia, Campos do Jordão, Santo Antônio do Pinhal, São Bento do Sapucaí, Sapucaí Mirim, Paraisópolis, Brasópolis, Delfim Moreira, Venceslau Brás, sul de Minas Gerais. Peço licença ao senhor e à senhora para poder entrar em sua casa, em seu trabalho, em sua vida. Benção, minha mãe!

0: Ótimo dia! Bom dia, Vila Ferraz! Hoje é dia de feira! Bom dia a todos os feirantes, a todos os moradores da Vila Ferraz, região Vila Ferraz, Vila Fracalanza, Jardim Floriano Pinheiro, Vila São Paulo. Bom dia, Vila Bernécia! Bom dia de Saveiro! Bom dia, meu amigo Arnaldo, lá de Santo Antônio do Pinhal, fazendo visita em Campos. Bom dia, Morro das Andorinhas. Bom dia, Jardim Friorestes. Bom dia, Vila Santo Antônio, Britador. Ótimo dia. Vila Ciomara, Taquaral. Bom dia, Vila Santa Cruz, Vila Maria, Vila Rica, Vila Ekman. Bom dia, Elaine Marcondes. Vamos tirar a pantufa e o bob do cabelo, hein, menina? Bom dia, Vila Nair, Brancas Nuvens, Pica-Pau, Vila Elisa, Floresta Negra, Jair Rocha Pinheiro, Vila Albertina, bom dia.
1: E quem pode dar a partida?
0: Ótimo dia, Vilas Cláudia, Cristina, Serras 1 e 2, Vista Alegre. Ótimo dia, Vila Matilde, Jardim Sumaré, Vila Loli, Serras 1 e 2. Bom dia, Céu Azul, Monte Carlo, Vila Britânia, Vila Paulista, Vila Paulista Popular. Bom dia, Vila Telma, Vila Jaguaribe, Vale Encantado, Jardim Márcia. Bom dia, Bairro da Campista. Bom dia, Vila Guarani, Círculo Operário, Vila do Biê, Vila Sodipe, Vila Inglesa, Alto da Vila Inglesa, Capivari, Nova Capivari, Alto do Capivari. Bom dia, Morro do Elefante, Recanto Feliz, Descansópolis, Parque Romeu Montoro, Jardim Embaixador. Bom dia, Horto Florestal. Bom dia, Bairro do Barrado. Bom dia, Bairro do Charco. Bom dia, Baú. Bom dia, Gavião Gonzaga. Jardim Anápolis, Jardim Miraflores, Jardim Atalaia, Jardim Califórnia. Ótimo dia, Melos, Zé da Rosa, Matadouro, Renópolis. Bom dia, Suíça Brasileira.

muita música, informação, prestação de serviço e atendimento ouvinte pelo 996350367. Telefone da cidade que toca aquilo que te toca. É, Dani Marcondes, tava dormindo mesmo, hein? Tira o Bob do cabelo, menina. Tira essa pantufa, vamos trabalhar.

0: às 8h10. Ei, de saber, tem visita aí hoje, hein?
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0: horas, 11 minutos. Bom dia a todos os nossos queridos amados ouvintes. Satisfação, alegria poder estar com vocês nesta manhã de terça-feira, 23 de junho de 2026. Vamos juntos comigo até as 12 horas com muita música, informação, prestação de serviço e atendimento ouvinte pelo 99635-0367, o telefone da cidade. E toca aquilo que te toca. O tempo vai mudar, hein? Já tá mudando na realidade. Vem vindo chuva, depois segura aquele frio. Jesus! Vamos agora ao primeiro bloco da notícia do mundo dos famosos, do Tititi da Fama, Fofocando.
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2: Fala, gente! Tudo bem? Nós estamos chegando aqui na nossa rádio preferida. E aí, chuchuzinho, joia? Bora? Hoje, terça-feira, hein? Linda, maravilhosa. Hoje, dia 23 de junho de 2026. Eu sou o Cauê e tá na hora de notícias dos famosos. A gente vai saber o que tá rolando aí nessa turma, né, gente? Essa galera aí. Começamos com uma polêmica. Vocês gostam de polêmicas, né, seus fofoqueiros de plantão? Olha, uma polêmica envolvendo o netinho de Paula. Lembra o cantor? Mila, mil e uma noites de amor com você. É, pois é. O cantor usou as redes sociais para denunciar que o seu neto, de 16 anos, foi alvo de racismo por colegas de uma escola municipal de Santana de Parnaíba, em São Paulo. Indignado, gente, o netinho compartilhou prints de mensagens e classificou o episódio como um caso de racismo recreativo, afirmando que esse tipo de atitude não pode ser tratado como brincadeira. O artista cobrou uma postura firme da escola e da Secretaria de Educação, além de apoio psicológico ao adolescente e ações de conscientização contra o preconceito. Em nota, a direção da escola informou que o caso acontece em um grupo privado de mensagens, fora do ambiente escolar, mas ressaltou que repudia qualquer ato racista. A estudante envolvida já teria recebido medidas educativas para refletir sobre a gravidade do ocorrido. Até o momento, netinho não informou se a família registrou boletim de ocorrência. O caso segue repercutindo, né, e levantando debates sobre racismo entre jovens e o uso responsável das redes sociais. Que coisa, né? E ó, o nosso Fofocando, gente, volta daqui a pouco. Já já eu vou contar pra vocês sobre o Lionel Messi. Ontem o Messi arrebentou, fez 2 gols na vitória da Argentina, que tá classificada na Copa do Mundo, né? Enquanto ele tenta escrever aí mais um capítulo histórico na Copa, o craque também já está de olho na aposentadoria. E hoje nós vamos trazer o plano dele aqui. Sabe qual é? É viver com muito luxo. Nós vamos contar para vocês sobre a mansão que ele está organizando para a aposentadoria dele. Onde o Messi vai passar os seus últimos anos de vida. Daqui a pouco eu conto, tá, chuchuzinho? Continue aqui na melhor programação do Brasil e até daqui a pouco.
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0: 8h15, a primeira música. O primeiro sucesso vai pra ela lá, que sabe, sempre ligadinho no show da manhã. Brincadeiras à parte, ela tá de pé desde as 6. E daqui a pouco ela pega no destino, na caminhada matinal, e vai trabalhar. Ilane Marcondes, obrigado pela sua audiência, pelo seu carinho, por sempre estar junto conosco. Um abraço à sua mãe, a toda a sua família aí, viu? Vai pra ela e pra todos aqueles que curtem Simone Mendes, 2 Fugitivos. 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

0: 8h27. Vamos agora com o primeiro bloco dos horóscopos do Zodíaco de hoje.
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2: Agora as previsões para Áries, Touro e Gêmeos. Signo de Áries.
1: Nascidos entre 21 de março a 20 de abril.
3: Ariano. A galera de Áries pode achar a rotina escolar um pouco pesada hoje, com vários desafios pipocando de todos os lados. Tenta se organizar e definir o que é mais importante, ok? No amor, segura a irritação e tenta resolver as tretas com o crush de boas. No geral, fica de olho nas suas parcerias e tenta manter a paz.
2: Signo de Touro.
1: Nascidos entre 21 de abril a 21 de maio.
3: Taurino. O signo de Touro vai enfrentar alguns desafios na terça-feira, mas não perca a autoconfiança. Evite soluções apressadas e use a sua resiliência para lidar com as demandas da rotina escolar. No amor, o céu aponta que é importante dialogar com o crush e manter uma postura otimista. Atenção às conversas para entender melhor os sentimentos de vocês.
2: Signo de Gêmeos.
1: Nascidos entre 22 de maio a 21 de junho.
3: Geminiano. Uma terça-feira bem caseira pode ser o rolê para o signo de Gêmeos. Com um movimento planetário que pede respeito à privacidade e economia de energia, o céu aponta que tanto a intimidade quanto as finanças precisam ser preservadas. No crush, leve tudo com calma e dê atenção especial, deixando os problemas do dia a dia de lado. Na amizade, a tendência é que tudo corra bem com um pouco de inteligência emocional. Nos estudos, reserve um tempo para compreender as matérias e se dedicar às lições.
2: Já já voltamos com as previsões para Câncer, Leão e Virgem.
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0: 8h29, já virou para 8h30. Eu vou atender ele, meu amigo Arnaldo Moraes, lá de Santo Antônio. Está todo dia aqui em Campos. Ele tá lá no meu amigo de Saveiro. De Saveiro agora tá mudando de time. Já recebi aqui, viu? Ei, Laiá, hein, de Saveiro. Esperava tudo de você, mas menos isso, hein? Mas o que será que ele aprontou com o meu amigo Arnaldo? Bom dia, Arnaldo, tudo bem?
4: Bom dia, meu amigo Vander. Estou aqui na lanchonete de Saveiro tomando aquele café quente que tá queimando a língua. Aí queimando a língua dos fofoqueiros, viu? Que aqui o café tá gelado, não pode pôr a mão no bule. Não esqueça disso, por favor. Avisa o pessoal aí para não pôr a mão no bule quando vir aqui. Um abraço. Manda um abraço pro meu amigo de Saveiro, vai ver que eu tô com saudade dele.
0: Um abraço, Arnaldo. Gratidão pela sua audiência, pela sua mensagem. Saveiro, que história é essa de botar a mão no bule? Já era autoelétrico, agora não pode botar a mão no bule. Só passar no de Saveiro lá. Lanches, salgados, frutos e assados, aquele cafezinho quentinho. Vai pra ele um clássico.
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0: Ele que tem a Saveiro cor de rosa rebaixada. Kaique Felipe, Saveiro, 8h31.

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0: 8h48.
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0: Às 8h48. Esse meu amigo, meu irmão, motorista do transporte coletivo da cidade. O cara é firmeza, viu? Tá de pé desde as 3 da manhã. Chega em casa meia-noite. O cara é firmeza, o cara é dos meus. Meu amigo Daniel Passos, fala queridão, bom dia, tudo bem?
2: Bom dia, meu amigo Wander. Daniel Passos falando aqui. Quero pedir uma música, aquela do Silvio Santos, Doutor, Eu Não Me Engano, Meu Coração é Corintiano. Essa música é um oferecimento para o Diego de Saveiro, que é um corintiano enrustido. Diz que é palmeirense, mas é mentira. Vai vendo, hein, Wander? Que situação, hein? Que papelão, não? E quero oferecer essa música também pra minha filha, Daniela Passos, que é palmeirense. Essa sim é palmeirense, viu? Fazer o quê, né? Paciência, né? Gosto é gosto, né?
0: Tá correndo nas redes sociais, é o Dica Camisa do Corinthians. Bom dia, de Saveiro! Você que está na Bernécia, ele fica ali ao lado da MR Estacionamento, salgados fritos e assados, aquela pizza saborosa, aquele cafezinho quentinho, fora a resenha, né? Bom dia, Osório. Puxa a orelha dele aí, meu irmão. Vai pra ele, então, que é corintiano enrustido. E pra todos da resenha lá do Dissaveiro. Doutor, eu não me engano, meu coração é corintiano.

0: 8h52, show da manhã, show de alegria em seu rádio. Essa música do Silvio Santos também vai lá pro Cláudio Borges, ele que é coritiano e rostido. A turminha aí que é fera, viu? Ele que daqui a pouco, às 14 horas, está de volta nos microfones do show da tarde. O homem sorriso do rádio, Cláudio Borges. Às 8h52 eu vou atender minha querida Ana Bacana, lá da Vila Britânia. Bom dia, Ana, tudo bem?
1: Oi, Vando, tudo bem? Toca a música Minha Amante Não Tem Lar. Vai pra Di, vai pra Regina, vai pra Cris. Vai pra Cris, vai pra Exaltina, pra Ana Dubitador, pro Dino, pro Dinho, pro Genésio, pra Claudina e pra todo mundo que gosta dessa música. Tô ligadinho nesse programa.
0: Gratidão pela sua audiência, Ana. Que Deus abençoe grandemente. Um ótimo, maravilhoso, abençoado dia. A você, ao Quirino, a todos, motoristas de táxi, aplicativo. Bom dia, Carlinhos, taxista. Às 8h53, Marília Mendonça, Amante Não Tem Lar.

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0: Todos, o momento de reflexão de hoje é sobre a história dele, que é o exemplo de humildade, de amor ao próximo, é a respeito de um Francisco. Você conhece?
1: A respeito de um Francisco. Ele nasceu em setembro de 1182, filho de um mercador que enriquecera no comércio de tecidos e roupas. Ele gozou tudo o que a riqueza lhe poderia oferecer. Liderava a juventude de Assis em noites de muitas festas. Servia-se de sua voz e de seu talento musical para as serenatas com que honrava as jovens da cidade. Seu sonho era se tornar cavaleiro, o defensor dos oprimidos e sofredores. Por isso, se serviu de armas e lutou em Assis, em Perugia. Paramentou-se ricamente para acompanhar um nobre a caminho das cruzadas. Então, em Espoleto, a 36 quilômetros de Assis, em sonho, lhe é recordado de que lhe compete servir ao Senhor. Reprisando as palavras de Maria de Nazaré ao receber a ratificação da sua missão como mãe do Messias pelo mensageiro celeste, ele indaga: Senhor, que queres que eu faça? É o servo se dispondo a servir conforme a vontade superior. A resposta nos remete igualmente a versículos de Atos dos Apóstolos, quando Cristo, em pleno sol do meio-dia, recomenda a Saulo de Tarso, às portas de Damasco, que entre na cidade e aguarde. A Francisco é recomendado que volte para Assis. Lá ele saberá o que fazer. A visão que tivera anteriormente de adentrar uma sala cheia de armas, armadura brilhante, deveria igualmente ser interpretada de forma diferente. Sim, não eram das armas do mundo que ele deveria se utilizar, mas das propostas feitas séculos antes por um carpinteiro nas estradas da Galileia. Ainda um tempo demoraria Francisco para bem entender o que lhe estava determinado como missão. Os homens se haviam afastado muito da fonte generosa da Boa Nova. A lei de amor, a compaixão, o atender ao irmão desfavorecido, tudo havia sido esquecido. Mais importante para os homens da época era a posse do ouro, o dominar o seu semelhante, a fim de que os servissem em totalidade. Haviam esquecido de que o Senhor dos Céus viera ao mundo e aqui se colocara como aquele que serve. Também, aquele que não responde agressão com agressão, nem arquiteta vingança de qualquer ordem. A ordem que ensinara fora o perdão das ofensas, a oferta da outra face, a da paz, da mansidão. Por isso, a missão de Francisco de Assis marca de forma indelével aqueles dias, lembrados até a atualidade. Pobreza extrema. Atender somente às mínimas necessidades do corpo, não se permitir os prazeres do mundo. Pobreza, humildade, castidade. Seu exemplo causa assombro, choca mesmo, e nos remete a uma lição extraordinária dos espíritos do bem, que nos dizem que é preciso que o mal chegue ao excesso para tornar compreensível a necessidade do bem e das reformas. Então, as ações de quase miserabilidade, de não se permitir nada, exemplificadas e pregadas por Francisco, causam espanto. Elas se faziam de importância para que os homens prestassem atenção e comparassem sua maneira de agir com as novas propostas. Era preciso chocar a humanidade a fim de que os homens pudessem se dar conta do quanto distantes andavam da simplicidade das pombas, do amor que se oferece em holocausto pelo bem do seu irmão. Pensemos nisso.

Com a mensagem de hoje, refletamos sobre humildade, o amor, o desprendimento de tudo que somos fiéis depositários nesse mundo. Afinal, caixão não tem gaveta e não vamos levar nada para onde vamos. Viemos sem nada, vamos sem nada. Apenas com as boas e más ações que fizemos nessa vida. Pensemos nisso.

0: 9:17. Vamos agora ao segundo bloco. A notícia do mundo dos famosos. O Tititi da Fama fofocando.
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2: Fala, meus amores, minhas amoras. Tudo bem? Como é que vocês estão? Bora lá, danadinho, danadinha. Olha, nós vamos falar sobre o Lionel Messi. O Messi ontem fez 2 gols na Copa do Mundo. Tá aí arrebentando. Comandou a vitória da Argentina ontem, que tá classificada para a próxima fase, né? Agora, o Messi, gente, tá de olho na aposentadoria, viu? É, pois é. O plano dele é viver com muito luxo. Segundo informações divulgadas pela imprensa lá da Argentina, o Messi está preparando a sua volta definitiva para a região de Rosário, onde construiu uma verdadeira fortaleza avaliada em cerca de 20 milhões de reais. A mansão, cercada por árvores para garantir total privacidade, ocupa 3 terrenos dentro de um condomínio fechado de alto padrão. E o luxo impressiona, viu? A propriedade conta com uma garagem subterrânea para até 15 carros, além de piscina gigante, academia equipada com aparelhos profissionais e uma estrutura pensada para reunir a família com conforto e discrição. Tudo isso, gente, acontece enquanto o camisa 10 busca quebrar mais um recorde na Copa, né? Ele, na verdade, quebrou esse recorde. Ele marcou contra a Áustria ontem e ultrapassou o Miroslav Klose. Se tornou o maior artilheiro da Copa dos Mundiais. É, pois é. Dentro de campo, recordes. Fora dele, uma mansão de dar inveja. Hã? Merecido ou não? Fala aí que eu quero saber de você. E o nosso Fofocando volta daqui a pouquinho, já já, pra falar pra vocês sobre os novos papais da vez. E também os rumores de novos papais. Vou falar da Sabrina Sato e o Nicolas Prats, que anunciaram que estão esperando um bebê. E a resposta do João Lucas, que falou, a Sasha Meneghel não tá grávida não, hein? Daqui a pouco eu conto, tá? Continue aqui na melhor programação do Brasil. Vai aí curtindo e até daqui a pouco.
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0: 9:30. Vamos agora com o segundo bloco dos horóscopos do Zodíaco de hoje.
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2: Agora, as previsões para Câncer, Leão e Virgem. Signo de Câncer.
1: Nascidos entre 22 de junho a 22 de julho.
3: Canceriano. Para o signo de Câncer, a terça pode ter altos e baixos. O movimento planetário aponta para um dia desafiador, mas não deixe que a negatividade te afete. Use seu poder de empatia e compreensão para lidar com os desafios. No amor, o céu sugere que seja um bom momento para expressar seus sentimentos. Não dê atenção a momentos difíceis, já que são passageiros. Escola e amizades também podem apresentar desafios, mas lembre-se, tudo é passageiro.
2: Signo de Leão.
1: Nascidos entre 23 de julho a 22 de agosto.
3: Leonino. Parece que o signo de Leão pode ter um dia um pouco desafiador, com algumas frustrações aparecendo na rotina. O céu indica que talvez seja melhor evitar ficar controlando tudo e todos para reduzir o estresse. No amor, o dia está favorável para resolver pequenos problemas com o crush, com posturas mais prudentes podendo ajudar nisso. Ao mesmo tempo, as amizades pedem leveza para lidar com assuntos do dia a dia. Nos estudos, é importante focar nas tarefas sem exigir demais de si próprio, ok? Lembrando que cada dia é um novo dia.
2: Signo de Virgem.
1: Nascidos entre 23 de agosto a 22 de setembro.
3: Virginiano. Hoje pode ser um dia de desafios para o signo de Virgem, com possíveis tretas nas interações sociais. Então é melhor manter um pé atrás, inclusive na web. No amor, alguns desentendimentos podem mexer com você, mas lembre-se, eles podem ser chances de crescer juntos. Importante investir na relação, ok? E nas amizades, cuidado para não permitir que os conflitos abalem o clima. Nos estudos, tente manter o foco.
2: Já já voltamos com as previsões para Libra, Escorpião e Sagitário.
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0: 9:32. Eu vou atender minha querida ouvinte, Eliana Medeiros de Lima. Está lá pelo Facebook, pela live ao vivo. Estamos lá também em áudio e vídeo para você, ouvinte do Show da Manhã da Campus FM. Ela pede louvor. Bom dia, meu amigo. Uma ótima terça-feira para todos nós. Que Deus abençoe grandemente a sua vida. Por gentileza, ela pede um louvor da Bruna Carla. Gratidão pela sua audiência, pela sua mensagem. Que Deus abençoe grandemente a sua vida. Uma ótima e abençoada terça-feira. Vamos de louvor. Vamos de Bruna Carla. Vamos de coragem. Show da manhã. 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

0: 9:46.
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0: Nove horas, 46 minutos. Show da manhã, show de alegria em seu rádio. Eu vou atender minha querida ouvinte, a Claudina, aqui da Vila Maria. Bom dia, Claudina, tudo bem?
3: É Claudina da Vila Maria. Eu queria a música do Juliano César, Conhecia Jesus. Eu ofereço pro meu marido Caroço, pro meu cara Pastel, pro meu cara Derf, pro meu filho João Vitor, pra Dirce, pra Maria Helena, Ana da Vila Britânia, pro Dinho e pro Rick. E pra vocês da Rádio Cordeirão, viu? Bom dia pra você, que Deus abençoe você e suas famílias, tá?
0: Gratidão pela sua audiência, pela sua mensagem. Um excelente, maravilhoso, abençoado dia. Vamos de música boa e qualidade. Juliano César, Conheci Jesus, 9:47.

0: 9h50, show da manhã, show de alegria em seu rádio. Eu vou atender agora a nossa querida ouvinte, a Cecília aqui do Brancas Nuvens. Bom dia, Cecília, tudo bem?
1: Bom dia, Vandiver, aqui é a Cecília do Brancas Nuvens. Eu pedi pra você tocar oração pela família, pra mim, pro Padre Zezinho. Ofereço pra vocês da rádio aí e pra todos os ouvintes. Deus abençoe o seu dia. Obrigado.
0: Gratidão pela sua audiência, pela sua mensagem. Um excelente, maravilhoso e abençoado dia. Às 9h50, Padre Zezinho, oração pela família.

9h55. Vou atender nosso querido ouvinte. Tá sempre ligadinho aqui também. A Vera, aqui do Capão. Bom dia, Vera. Ela pede uma música. Marisa Monte. Ainda bem. Desejo ouvir aí. Gratidão pela sua audiência, pela sua mensagem, pelo seu carinho. Que Deus abençoe grandemente. Uma ótima e abençoada terça-feira pra você e toda a sua família. Vamos de Marisa Monte. Às 9h56.

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0: 10h10, hora dobrada. Vamos agora ao terceiro bloco dos horóscopos do Dico de hoje.
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2: Agora, as previsões para Libra, Escorpião e Sagitário. Signo de Libra.
1: Nascidos entre 23 de setembro a 23 de outubro.
3: Libriano. Para o signo de Libra, o céu aponta que hoje pode ser um ótimo dia para resolver questões familiares que andam um pouco tensas. Com relação ao amor, a dica é se jogar e dialogar mais com o crush, transformando toda essa carga emocional em afeto. Na escola, não deixe que as tensões te desviem do seu foco. Mantenha-se firme em seus estudos.
2: Signo de Escorpião.
1: Nascidos entre 24 de outubro a 22 de novembro.
3: Escorpiano. A terça-feira para o signo de Escorpião pode ter algumas tensões na área da comunicação. Ou seja, dá pra rolar uns perrengues se não tiver cuidado ao desabafar sobre assuntos íntimos. Melhor pensar duas vezes antes de soltar o verbo, viu? No crush, a dica é: seja sincera, mas sem exagerar na dose. Há chance de você sentir mais responsabilidade no relacionamento. Então nada de deixar os problemas de lado. Bora dar atenção e carinho pro mozão.
2: Signo de Sagitário.
1: Nascidos entre 23 de novembro a 22 de dezembro.
3: Sagitariano. Hoje a lua indica certa confusão na área material para quem é de Sagitário. Já pensou em moderar gastos e investimentos nessa fase? Na área amorosa, pode ser que você repense algumas posturas e valorize momentos gostosos com o crush. Reforçar o carinho e atitudes equilibradas ajudam a manter a harmonia.
2: Já já voltamos com as previsões para Capricórnio, Aquário e Peixes.
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0: 10 e 12. Eu vou atender agora a nossa ouvinte, a Juliana de Sá. Bom dia, gostaria de pedir uma música, Barulho do Foguete, Zé Neto Cristiano. Ótimo dia a todos, gratidão pela sua audiência, pela sua mensagem, um excelente, maravilhoso e abençoado dia. Às 10 horas, 12 minutos, música boa de qualidade, você ouve no Show da Manhã da Campus FM.

0: 10h14, eu vou atender ele agora. Meu amigo Dinho, lá do Santa Cruz. Fala, Dinho, bom dia.
1: Bom dia. Ferruz, bom dia. Botinha, bom dia. Nixat, bom dia. Bom dia, Ferruz. Tudo bem, Ferruz? Ferruz está trabalhando hoje, né? E, Vandio, queria agradecer para ele. O Ana do Bitador, Ana Bacana, a Luiz do Morro Elefante, a Maria Marques de Santa Cruz, Marilene, Claudina, e o Caroço, o Edelcio, e a Dirce, e a Thaís, tá ouvindo, e a Eliane Marconde, tá ouvindo o Altifone, né? Altifone, né? Legal. Aldinho de Santa Cruz. Rio Negro Simões, o Fio da Madrugada. Esse é Pandeia, Vitor, Samuel e a Kioki. E todos os ouvintes, nossos queridos ouvintes.
0: Gratidão pela sua audiência, pela sua mensagem. Um excelente, maravilhoso, abençoado dia, Dinho. Pra você e toda a sua família, bom dia, Andréia. A todos os seus amigos e amigas, vamos de Rio Negro Solimões. Frio da madrugada, vai fazer frio, hein?

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1: 10 horas 24 minutos. Eu vou atender a nossa querida ouvinte Rosana aqui do Pica-Pau. Bom dia. Gostaria de ouvir uma música da Billie Eilish. Gratidão pela sua audiência, pela sua mensagem. Excelente, abençoado, maravilhoso dia para você e toda a sua família. Música boa e de qualidade você ouve no Show da Manhã da Campus FM. 10h25.

10h28. Show da manhã, show de alegria em seu rádio. Eu vou atender agora a nossa querida ouvinte, a Selma. Bom dia, meu amigo. Ela tá sempre ligadinha aqui no show da manhã. Pede a música Zé de Camargo Luciano, Sorriso Bonito, oferece para a sobrinha Mirella, que faz aniversário hoje. Ô, Mirella, parabéns. Que Deus abençoe grandemente sua vida, uma ótima, abençoada, iluminada terça-feira, que seu novo ciclo seja de muita luz, paz, alegria, saúde. Às 10h28. Gratidão, Selma, pela sua audiência, pela sua mensagem.

0: 10h33. Vou atender a nossa ouvinte Mirim, aqui do Pica-Pau. Alice, bom dia, Alice, tudo bem?
1: Oi, Vander, bom dia. Eu gostaria de uma música assim, Nós Vai Descer Pra Descer. Eu gostaria de uma música assim, Nós Vai Descer Pra Descer. Eu falei isso pra você e pra minha mamãe.
0: Gratidão pela sua audiência, pela sua mensagem. Um excelente, abençoado e maravilhoso dia pra você e toda a sua família. Às 10h34, Breno e Matheus, Descer Pra Descer.

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1: 10 horas, 46 minutos. Show da manhã, show de alegria em seu rádio. Vou atender agora a minha querida ouvinte, a Fátima Veloso. Bom dia, Fátima. Tudo bem?
2: Bom dia, Wander. Tudo bem com você? Você pode tocar a música do Robert Juliet? Eu ofereço para vocês da rádio, para todas as minhas amigas, a todos que são ligados na Campus FM. Abraço, meu amigo. Sou eu, a Fátima Veloso.
1: Gratidão pela sua audiência, pela sua mensagem, um excelente, maravilhoso, abençoado dia. Às 10h46, virou para 10h47. Robin Gibb, Juliette.

0: 10h50, eu tenho a grata satisfação de estar recebendo a mensagem da Maria Helena. Ela tem um recadinho para os nossos ouvintes e faz um pedido para nós, né, Maria Helena? Bom dia.
1: Olá, bom dia. Eu me chamo Maria Helena Vieira da Cruz Bueno. É, gente, é porque já faz um bom tempo que eu perdi o contato com meu pai. Um bom tempo, de verdade. É, eu acho que há muitos anos. Aí, agora eu queria reencontrar ele, saber como é que ele tá, se ele ainda tá vivo. O nome dele é Francisco de Assis Godoy Bueno. Meu avô se chama Benedito e minha avó Maria Francisca. Eu não sei muito detalhes sobre a vida dele. O que eu sei é que eu tenho um irmão e uma irmã, e que a última vez que eu tive contato com ele, ele morava em Campos de Jordão. E é isso, gente. Eu queria muito reencontrar meu pai, saber como é que ele tá, que faz muitos anos mesmo que eu sei, que eu falei com ele a última vez. E se alguém soubesse, repassasse pra ele, né? É, eu iria ficar muito agradecida por reencontrar meu pai. Eu moro no interior de Canguaretama, Rio Grande do Norte. Se alguém souber conhecer alguma coisa e puder passar para ele, é, a rádio vai estar com meus documentos, minha foto e meu contato.
0: Maria Helena, vamos vinculando aí o seu áudio. Quem sabe a gente encontra o seu pai, né? A rádio, ela tem uma ampla audiência em todos os programas e vamos juntos. Um abraço a você, que Deus abençoe grandemente, viu? Eu vou atender agora o meu amigo Ronei, Ronei Zé Colmeia. Fala, querido, bom dia.
2: Olá, Campos FM, olá, ouvintes. Fala, Vander, que é o Ronei Zé Colmeia do bairro Bela Vista. Meu amigo, firme, forte, correria aqui, mas tamo aí. Bom, gostaria de pedir Chitãozinho e Chororó, palavras. Gostaria de contemplar um grande abraço a você, o Amaro, o Flávio, o Clóvis, o Frank William, também a minha mãe Vera Lúcia, também o Toninho de Construção, o Toninho do Big Lanche, meu irmão Rodrigo, Letícia, Isabela, também a todos os ouvintes da Campus FM, que é o sucesso da cidade. Fala, Vander, até muito mais aí. Tchau, tchau.
0: Gratidão pela sua audiência, que Deus abençoe grandemente sua vida. Um abraço, Ronei, tudo de bom. Bom trabalho aí, boa correria. Vamos de Chitãozinho Chororó, com a participação de Bidiz. Palavras. 10h53.

10h56, show da manhã, show de alegria, seu rádio. 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

0: 11h07. Daqui a pouco tem ele, hein? João Araújo, almoçando com música. Líder de audiência das 12 às 14 horas. Às 11h07, vamos agora ao terceiro bloco. Da notícia do mundo dos famosos, o Tititi da fama, fofocando.
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2: Fala, gente! Tudo bem, Chuchu? A gente tá de volta aqui na nossa rádio. Tá na hora de trazermos a última edição do nosso Fofocando de hoje, né? Pois é, é a notícia do mundo dos famosos pra vocês. E a última de hoje começa falando sobre a nova gravidez entre os famosos. Pois é, depois que Sabrina Sato e Nicolas Prats anunciaram que estão esperando um bebê, aliás, parabéns, viu? Os fãs logo começaram a especular que outro casal famoso também estaria aumentando a família. Gente, tudo começou durante a festa de aniversário do João Lucas, o companheiro da Sasha, a filha da Xuxa, né? Em um vídeo, o cantor apareceu apagando as velinhas e depois, em seguida, colocando a mão na barriga da esposa. Bastou isso pra internet entrar em alerta e apostar numa gravidez. É, nos famosos. No mundo dos famosos é assim: abraçou a mulher, pôs a mão na barriga, tá grávido, né, gente? Tá grávido. Mas o mistério durou pouco, viu? O João veio a público e tratou de esclarecer o assunto. Ele disse que não passou aí de uma brincadeira feita na hora do pedido de aniversário, né? Sasha não está grávida, garantiu o cantor. Mas pelo jeito quer, né? Apesar da negativa, os fãs seguem na torcida aí pelo herdeiro do casal, principalmente porque a Xuxa já declarou diversas vezes que sonha em ser vovó. Né? Por enquanto, o bebê fica só na expectativa dos admiradores, né? Só o bebê mesmo aí da Sabrina Sato. Parabéns ao casal, inclusive. Não é? O mundo dos famosos sempre muito badalado, maior reprodutor de crianças aí, né? A gente falou do Neymar esses dias, agora Sabrina Sato e assim por diante. Vamos lá, gente, é isso mesmo. E o nosso, vamos fazer filho, né? O nosso Fofocando fica por aqui, ó. Eu volto, tá, Chuchu? Amanhã, aqui na nossa rádio preferida. Forte abraço pra você, um beijo, se cuida e até lá, tchau!
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0: 11h10. Vamos agora atender a nossa ouvinte Ana, aqui da Vila Nair. Ela pede uma música, um louvor, Bruna Carla, Sou Humano. Oferece a todos que gostam dessa música, a todos da rádio com carinho. Gratidão pelo seu carinho, pela sua audiência, pela sua mensagem, Ana. Que Deus abençoe grandemente a sua vida, toda a sua família. Uma ótima e abençoada terça-feira. Às 11 horas, 11 minutos, hora dobrada. Bruna Carla, Sou Humano.

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0: já.
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0: 11h24, vamos agora ao último bloco dos horóscopos do Zodíaco de hoje.
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2: Agora, as previsões para Capricórnio, Aquário e Peixes. Signo de Capricórnio.
1: Nascidos entre 22 de dezembro a 20 de janeiro.
3: Capricorniano. Pode ser que você encontre obstáculos na vibe familiar e isso deixe suas emoções à flor da pele. A chance de não se entender com os outros é maior, mas lembre-se de que nem tudo é sobre você. No amor, aposte no bom humor para manter a sintonia com o crush, mostrando que nada pode abalar vocês. Faça a rotina ser menos uma corrida e mais um intervalo cheio de carinho.
2: Signo de Aquários.
1: Nascidos entre 21 de janeiro a 20 de fevereiro.
3: Aquariano. Hoje você pode sentir a necessidade de preservar mais suas ideias e sentimentos. Então vale o lembrete, não precisa se expor à toa. No amor, se algo ficar estranho, não tenha medo. Encare, esclareça e mantenha o foco na pessoa amada. Para as amizades e os estudos, a dica é a mesma, evitar tretas. Fique atento aos sinais do céu.
2: Signo de Peixes.
1: Nascidos entre 21 de fevereiro a 20 de março.
3: Pisciano. A terça promete desafios nas amizades para quem é de peixes, com possíveis conflitos e confianças abaladas. Talvez não seja a melhor hora para empréstimos, ok? No amor, inteligência e objetividade serão a chave para lidar com possíveis conflitos. Boa chance para mostrar maturidade e conquistar ainda mais pontos com o crush.
2: Você conferiu o horóscopo do dia. Por hoje é só.
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0: 11h25, eu vou atender meu amigo Ricardo Gaúcho. Ricardo Zanin, mais bate.
4: Mais bate. Bom dia a todos os ouvintes do Show da Manhã com Wander Vieira. Quem fala aqui é Ricardo Zanin. Bom dia, Wander. Gostaria de ouvir Com Baitaca, Fundo da Grota. Ofereço para minha esposa Simone Zanin e para todos os ouvintes. Tamo junto aí. É só sucesso no Show da Manhã com Wander Vieira. Tamo junto aí.
0: Mas bate. Um abraço a você, a Simone Zanin, toda a família aí, a todos, seus amigos e amigas. Vamos de Baitaca, Fundo da Grota, 11h26.
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0: 11h29. Vou atender agora a dona Nair lá do Britador. Bom dia, dona Nair. Satisfação, alegria poder falar com a senhora. Espero que esteja bem. Tudo em paz.
1: Bom dia, Wando. Tudo bem com você e a família? Eu queria pedir uma música para você, por favor. Eu queria... Barquinha de Ouro, tá bom? Oferecendo pra Ana Bacana, pra Luísa, pra Cris, meus filhos, pra você, pra sua mamãe, o Cid, família, Luiz Rogério, família, Dona Maria, família, seu Vicente, família. Todas minhas amigas e meus amigos, obrigado. Tchau, fica com Deus, um abraço. Desculpa, Wando. Tem também a Fátima Veloso. É, oferecendo para ela também, um abração para ela, para a família dela e para as meninas aqui do Britador, a Maculada, todas elas, tá bom? E a Silvana e o Roberto, tá? Obrigado, tchau.
0: Eu que agradeço, dona Nair, que Deus abençoe grandemente, uma ótima, abençoada terça-feira para a senhora, a toda a sua família, a todos aí no bairro Britador. Sempre ligadinhos aqui no Show da Manhã. Vamos de Trio Parada Dura. Barquinha de Ouro.

0: 11 horas 33 minutos. Eu vou atender agora a nossa querida ouvinte, a Júlia Santos, lá da Lanchonete Restaurante Daniel. Bom dia, Júlia, tudo bem?
1: Bom dia, aqui é a Júlia da Lanchonete Daniel. Pede uma música do Eduardo Costa e oferece para todos os colegas de trabalho, todos os ouvintes da rádio e para a turma da rádio. Bom dia.
0: Gratidão pela sua audiência, pela sua mensagem. Um excelente, maravilhoso, abençoado dia. Bom trabalho a todos aí na Lanchonete Restaurante Daniel. Todos os colaboradores, a todos os clientes que estão passando por aí para tomar um café, um suco, fazer um lanche rápido. Vamos, de Eduardo Costa, ainda tô aí.

0: 11h36, show da manhã, show de alegria em seu rádio. 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
0: É isso aí. 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

11h46, eu vou atender agora o meu amigo Tioquinho. Bom dia, ele pede um louvor. No deserto tudo vai passar. Eu vou tocar pra você com Rayane, a tempestade vai passar. Tudo vai ser diferente, meu querido. Que Deus abençoe grandemente. Um abraço a você, a todos os clientes aí do Bar Alemão. Bom dia, Alemão. Às 11h46.

0: 11h49. O tempo não para. Eu vou atender agora a Maria José, lá do bairro Santo Antônio. Bom dia, minha querida. Tudo bem?
1: Bom dia, Wander. Gostaria de ouvir uma música com a Perla, Rio da Barbilone. Ofereço para vocês aí da rádio, também para todos os ouvintes. Tenha um ótimo dia.
0: Gratidão pela sua audiência, pela sua mensagem. Às 11h49, Perla, Rios da Babilônia.

0: 11h51, a última de hoje. Do show da manhã da Campus FM. Eu vou atender agora a minha querida ouvinte, Lúcia Maria. Bom dia, Lúcia. Tudo bem?
1: Oi, bom dia, meu amigo Wander Vieira. Tudo bem com você, meu amigo? Você pode tocar a música Quer Namorar Comigo, com Edson Hudson? Quero oferecer para todos os ouvintes da Campus FM. Quero desejar para você um bom dia, um bom trabalho. Que Deus te abençoe grandemente, meu amigo. Você tem um dia muito, muito, muito abençoado. Campus FM, sucesso da cidade. Tchau, obrigado.
0: Gratidão pela sua audiência, pela sua mensagem. Um excelente, maravilhoso, abençoado dia. Uma ótima e abençoada terça-feira para você, todos os seus colegas de trabalho, toda a sua família. Reta final do show da manhã. Edson Hudson, quer namorar comigo?

11h54, dos últimos minutos do Show da Manhã desta terça-feira. O clima já mudou, previsão de chuva à tarde. A todos os nossos ouvintes queridos que mandaram mensagem no 996350367, meu muito obrigado, minha gratidão. A todos aqueles que mandaram mensagem lá pelo Facebook, pela live ao vivo, minha gratidão, meu muito obrigado. Que a sua tarde seja iluminada, abençoada, protegida. E se Papai do Céu permitir, estarei aqui amanhã a partir das 8 horas com muita música, informação, prestação de serviço. E mais importante, atender a você, ouvinte. Razão pela qual o Show da Manhã está no ar. Fiquem com Deus, que encolha eu vou. Até amanhã, se Deus quiser.

0: O Uruguai terá 3 desfalques importantes para a estreia na Copa do Mundo. O meia Arrascaeta do Flamengo e os zagueiros Ronald Araújo e José Maria Jiménez estão fora da partida contra a Arábia Saudita, marcada para a próxima segunda-feira. A informação foi divulgada pela imprensa uruguaia após os 3 jogadores apresentarem problemas físicos durante a preparação da seleção. Arrascaeta já vinha preocupando a comissão técnica desde que sofreu uma lesão muscular na panturrilha durante os treinamentos. O camisa 10 também enfrentou recentemente uma recuperação de fratura na clavícula e sua condição física segue sendo monitorada. Apesar de ficar fora da estreia, a expectativa da seleção uruguaia é contar com o meia ao longo da competição, dependendo da evolução do tratamento.
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Olá! Começa agora na Campus FM, Almoçando com Música. Eu sou João Araújo. Boa tarde, Campos do Jordão!

Boa tarde a você, minha querida dona de casa. A você, meu querido faxineiro e faxineiras, jardineiros e jardineiras. A você que está aí trabalhando na construção civil, desde o arquiteto até o servente. Boa tarde, Campos do Jordão, boa tarde, Brasil. Boa tarde a você, meu querido motorista de táxi, a você, motorista de aplicativo, a todos vocês que me permite estar de carona contigo, andando por esta cidade, por toda a região do Brasil. Boa tarde a você, meu querido lojista. Nossos queridos comerciantes da cidade de Campos do Jordão e de todas as cidades vizinhas, eu, João Araújo, com Almoçando com Música, está chegando juntinho de você!

Boa tarde a você aí do Vale do Paraíba. Você aqui da região da Serra da Mantiqueira. A você aí do sul de Minas. Boa tarde, Brasil. Porque agora é 12 horas e 7 minutos. Almoçando com música. Está no ar. Como vai você? Hein? Boa tarde a todos vocês que estão aí ligadinho na Campus FM 104.9, no Almoçando com Música. Muito obrigado pela sua audiência, pela sua mensagem, por você estar sempre participando das nossas programações, em especial a programação do Almoçando com Música, que vai com você agora do meio-dia até as 14 horas. Eu conto com a sua audiência e venha participar conosco. Olha só, mensagens já estão chegando. Oh, aleluia, glória a Deus, não é verdade? Muito bom tudo isso. Deixa eu falar uma coisa para você, meu querido. Hoje um dia tá frio, não é verdade? Olha só, até aqui, hoje eu estou de blusa, casaco aqui dentro do estúdio, porque tá frio mesmo. É isso mesmo. São 12 horas e 8 minutos e é Almoçando com Música. Começa agora com uma grande canção, Segundo o Sol, Cássia Eller. 12 horas e 8 minutos.

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2: Vamos, gente, levantar da cama. Vamos, turma, mexer o corpo. Vamos trabalhar. Olha a hora. Acerte o seu relógio, ouvinte. O gostoso café seleto informa em São Paulo, 5:36.
3: É, meus queridos, é isso mesmo, é isso mesmo. Eu estou colocando uma das vinhetas dos momentos deste programa maravilhoso, que é um programa que eu vou ser franco e sincero para você, não consigo esquecer, que é o programa do Zé Bétio, não é verdade? Um programa que faz eu e tenho certeza que muitos que estão nos ouvindo, não é verdade? Fazer a gente relembrar aquele momento gostoso de uma época passada, porque em 1970 começou o programa do Zé Bétio. E eu me lembro quando eu tinha ali os meus 6, 7 anos, eu sou de 68, não é verdade? Meus 6, 7 anos, estava eu na casa de minha avó e sempre o Zé Bétio no rádio e vovó no fogão a lenha fazendo café. É, e você, tem alguma lembrança? Tem alguma lembrança em sua mente deste lindo programa que era o programa do Zé Bétio? É, um programa maravilhoso. Então, como nós estamos no mês de junho, não é verdade? É, um mês de junho foi um mês que ele encerrou, né? Se aposentou em 2000 e algumas coisas que eu vou passar os relatos todinhos para vocês. Então, você que tem alguma lembrança aí do programa do Zé Bétio, um dos maiores radialistas que teve o poder, assim, de maior audiência na época. É, meus queridos, isso mesmo. Todo mundo queria Zé Bétio. Todas as rádios queriam Zé Bétio. E Zé Bétio começou na Record. É, e terminou também na Rádio Record. Então, se aposentou lá, não é verdade? A você que tem uma lembrança, mande sua mensagem, mande seu relato para nós aqui, e eu quero fazer este final de mês em homenagem ao nosso querido e inesquecível Zé Bétio.
4: Pai!

Meus queridos, é isso mesmo, eu e você juntos estamos, não é verdade? Então veja só, olha só, esse programa, né, o programa Zebete, acabaram de me cobrar aqui, João, fala a história dele de novo. Então vamos lá, olha, iniciando o seu programa com maior sucesso no início da década de 70, quando Zebete passou a apresentar seu programa matinal na Rádio Record. Foi nesta época que ele se tornou um dos maiores comunicadores da rádio brasileira, com o bordão como "acorda, joga água nele" e muita, muita música sertaneja raiz. Mudou inícios de 1984, ele deixou a Rádio Record e foi para a Rádio Capital, onde continuou a apresentar um programa de grande audiência. Retornando para a Rádio Record em 2006, voltando à Rádio Record para comandar novamente um programa da manhã. Meus queridos, o fim do programa do Zebete encerrou-se na sua carreira e se aposentou no final de 2009. Grande seu programa saiu definitivamente do ar. Meus queridos, isso mesmo. E olha só, viu? Zebete, a última apresentação do programa de Zebete foi no dia 28 de junho. Olha que maravilha! No dia 28 de junho foi exibido o seu último programa na Rádio Record, em 2009. Quando ele se aposentou de verdade. A fase do maior sucesso iniciou-se no ano de 1970 e terminou em 2009. Verdade, queridos. Eu lembro desse programa como se fosse hoje. E tenho certeza que muitos de vocês também. Então, você que está aí me ouvindo hoje, eu gostaria muito que você mandasse para mim um relato dizendo aquilo que mais você lembra no programa inesquecível Zebete. Almoçando com música, juntinho de você e eu, João Araújo, fazendo esta homenagem a um dos maiores radialistas que já houve na nossa rádio, não é verdade? Mande seu relato no nosso WhatsApp.

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4: 12:26.
5: É a Campos FM com Almoçando com Música. Juntinho de você agora, às 12:26. Eu quero mandar um grande abraço a Marcelina, Vanessa, a Vanderlei, o Odair, o Paulinho, o Luizinho e o Dito. Ah, isso mesmo, a todo o pessoal lá de Pindamonhangaba, Taubaté, Roseira, Moreira César, Aparecida do Norte, Guaratinguetá, São José dos Campos, Jacareí, São Paulo, Santo Antônio do Pinhal, Sapucaí, Mirim, São Bento do Sapucaí. É, meus queridos, Brasópolis, Paraisópolis, Conceição dos Ouros. E a você aí de Itajubá, Piranguinho. E também o pessoal de Candelária. Um grande abraço, viu, queridos? Olha, Eduardo, é o Eduardo do Projeto Borussia Campos. Eduardo, eu preciso marcar um horário pra você pra nós bater um papo aqui, não é verdade, Eduardo? Eu quero mandar um grande abraço a todo o pessoal do Projeto Social Borussia Campos, aqui do Santa Cruz. Olha, vocês que não conhecem esse projeto ainda devem conhecer, sabe por quê? É fabuloso você ver uma média aí de, 200 a 250 jovens e adolescentes em treinamento, ao invés de estar no celular dentro de casa. E eles estão lá aproveitando e curtindo os momentos, não é verdade? Eu quero mandar um grande abraço a toda a diretoria desse projeto e a todos os frequentadores do projeto Borussia Campos. Um grande abraço a todos vocês. Eu também não posso deixar de mandar um grande abraço hoje para Silvia Barreto, Joaquina, Aninha, Eliane Peron, a nossa querida Barbie, não é verdade? Ao Fernando, ao Douglas, a Cidinha, a todo o pessoal da Cozinha Solidária, ao pessoal dos Amigos em Ação, a todo o pessoal do grupo Ame Campos e a todos vocês que estão aí curtindo a nossa programação, não é verdade? E olha só, chegou uma mensagem aqui para nós e eu gostaria que você ouvisse essa mensagem comigo. Vamos ver.
6: Boa tarde, meu amigo João Araújo.
5: Boa
6: tarde.
5: Você
6: pode tocar a música Um Novo Dia Virá?
5: Um Novo Dia Virá.
6: Para todos os ouvintes da Campos FM. Quero desejar para você uma boa tarde, um bom trabalho. Que Deus te abençoe grandemente, meu amigo.
5: Amém.
6: Você tenha uma tarde muito abençoada.
5: Amém.
6: Campos FM, sucesso da cidade. Tchau, obrigado.
5: É a Lúcia Maria, Lúcia Maria, pedindo para nós esta linda canção, né? É, e agora eu juntinho de você, vamos ouvi-la. Boa tarde, Campos do Jordão, 12 horas e 29 minutos.

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3: É, meus queridos, é a 104.9 com Almoçando com Música, juntinho de você, a Michele Souza. Boa tarde, Michele, tudo bem com você? Muito obrigado pela mensagem na live, viu, querida? Um grande abraço. Ah, eu também quero agora pedir a você, todos que estão aí nos ouvindo, para que você escute esta mensagem comigo. Vamos lá.
4: Boa tarde, Ana.
3: Oi, Ana!
4: Hoje eu queria oração pra Maria Luísa, que tá fazendo 2 meizinhos hoje.
3: Olha que bênção!
4: Pra pai dela, Diogo, pra mãe dela, Sabrina, com muito amor e carinho.
3: Amém!
4: Pra toda a minha família.
3: Tá bom, querida?
4: Deus abençoe, tenha uma ótima terça-feira abençoada.
3: Obrigado!
4: E eu queria uma música gospel.
3: Qualquer música gospel. Tá bom, querida?
4: Deus abençoe, uma boa tarde, fica na paz do Senhor Jesus.
3: Amém, minha querida, amém. É, a Ana pediu uma música e eu vou tocar então para nós Nunca Pare de Lutar com Ludmilla Feber. Boa tarde. Opa, não vou não, Ana, agora não. É, agora nós vamos para os nossos apoios culturais e retornando eu já toco para você, tá bom, querida? Almoçando com Música, voltar já.

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5: É a Campus FM 104.9, almoçando com música juntinho de você. É, então vamos lá, Ana Maria, Ana do Britador. Ludmilla Feber, nunca pare de lutar.

0: É, meus queridos, é uma grande canção, um grande louvor, não é verdade? Como nos ensina esse louvor? Glória a Deus, não é verdade? É, eu quero mandar um grande abraço ao nosso querido amigo Cícero Roberto, Dona Maria das Graças, Cicinho Neto. É, também eu quero mandar um grande abraço a Gracinho Rodrigo, lá em Gada, Paraíba, lá no Tropical Parque. E também para o nosso querido amigo Giovanni e a Tati e ao Cicinho, aqui em Tremembé. Um grande abraço a todos vocês. A Dona Paula, o Reginaldo Tchuca. Tchucão, isso aí, hein? A Ana Manu, Kaique Pisca Pisca, o Diego Pitbull, o Caô Mamute e também o Gu, o Carreirinha, o Fofinho. Um grande abraço a todo o pessoal lá da CEPLAN, do Meio Ambiente, do Conselho... Oh, perdão, queridos. Do Conselho Tutelar e também da Receita Federal. Baiana, um grande abraço para você. Um beijo no teu coração. A Welton John, a Dona Cássia e todo o pessoal lá da feira de quarta-feira. Amanhã é quarta-feira, amanhã tem feira lá no Mercadão. É, gente, lá no Mercadão. Agora ficou do lado de fora lá, né? Lá do lado de fora. Por quê? Porque ali ficou um ambiente mais agradável para os clientes. Olha que maravilha. E deixa eu falar pra você também, ó. Ah, eu quero mandar um grande abraço pra Regina. A Regina e toda a galera lá da Niloca. Ah, eu também não posso deixar de falar de uma pessoa muito especial. A Silmara, o Murilo, o João Pedro, o Gabriel. Um grande, grande abraço pra vocês. Ao Fábio Barbosa, meu amigo, meu companheiro, meu cliente, né? E também lá de Nova York, curtindo a nossa programação. Ao Juarez, Alberto, Dona Lourdes, Jéssica, Angélica, Joaquim, Benjamin, o papai do Joaquim, a mamãe do Benjamin. Um grande abraço a todo o pessoal lá da Vila Nadir, Vila do Bie, Vila Sodipe. Ah, todos vocês aí, família Lobo, não é verdade? A Pininha e toda a galera. Manu, um beijo no teu coração, Manu. É... A família do Tchupinho, Dona Rosa, um grande abraço a vocês todos aí. A Rosana, da Dona Andrelina, a Sol e toda a família. A Fátima Benção, Giba, a Delza, e toda a galera aí do Vila do Bie, Vila Nadir, Vila Sodipe. O pessoal aqui também da Vila Paulista Popular, Monte Carlo e todos os bairros de Campos do Jordão, não é verdade, gente? Um grande abraço a todos vocês. E agora, com essa linda canção, Deixa Eu Tocar. 12:57.
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0: Boa tarde. Boa tarde, Brasil.

É a Campus FM, esse é o WhatsApp da Campus FM. Cláudio Borges fala assim: Campus App. Achei maravilhosa isso, viu, Cláudio Borges? Um grande abraço pra você, um grande abraço a todos os nossos companheiros, não é verdade? Tony Charles, ao meu querido Janu Santos, Sidney Silva. Um grande abraço para todos vocês, Cláudio Borges, não é verdade? Isso aí, meus queridos. Deixa eu falar uma coisa para você. Ó, hoje é terça-feira, dia 23. Hoje, às 19 horas, acontecerá um grande evento na Câmara Municipal. Na Câmara Municipal aqui de Campos do Jordão, acontecerá a formatura. A formatura minha. E de muitos amigos meus, né? Estávamos lá fazendo o nosso curso básico de Libras. Então hoje, às 19 horas, eu estou convidando você. Você que está aí nos ouvindo, vai lá participar conosco. Esteja e já seja muito bem-vindo ao nosso meio, não é verdade? E então estaremos lá com um grupo maravilhoso, né? Dos horários, isso mesmo, queridos, isso mesmo. Então, vamos estar lá hoje na nossa formatura e eu convido você, sejam bem-vindos, tá bom? Almoçando com Música, vai agora para os nossos apoios culturais e eu já retorno. É VaptVupt, não sai daí.

passou ao Cláudio, a Tati e ao Pedrinho lá em Goiás, a Tia Neia lá no Paraná. Um grande abraço, Tia Neia! E a você que está aí ouvindo, ouvindo a nossa programação. Dona Lourdes, a Dona Lourdes, é a Dona Lourdes, mãe da Joaquina, uma mulher valente, poderosa, espetacular aquela mulher, viu, gente? É, eu tenho um carinho muito grande pela senhora, viu, Dona Lourdes? E eu sei que é recíproco, né? Muito obrigado, viu, querida? Eu quero oferecer esta canção agora à família da Dona Lourdes, a Joaquina, a Aninha, o Zé e o seu outro irmão, que eu sempre esqueço o nome. Me perdoe, viu, querido? Me perdoe. Mas a vocês todos, os netos, filhos, sobrinhos e família inteira, agora. Com você, um certo Galileu, Padre Zezinho.

0: Ludes! Bela canção do Padre Zezinho, não é verdade? O último, um certo Galileu. Bela canção. E olha só, viu? Como é bom, né? Como é bom as pessoas estarem ligadas. Ó, escute comigo.
1: É o Cláudio, né? Maria Jotina e a Aninha e o Zé Maria. Tarde.
0: Tarde, Dinho, muito obrigado, Dinho. É, realmente é o Cláudio, eu fiquei na dúvida, Dinho. Então, pra não falar nome errado, não falei nenhum, não é verdade? Mas é o Cláudio, é verdade. Cláudio, irmão da Joaquina, filho da Dona Lourdes, né? Lá do Zé Maria, Aninha, um grande abraço a todos vocês. E o Cláudio, me perdoe, meu querido, eu ter esquecido seu nome. Oh, meu Deus do céu, não é verdade? Mas agora, olha só, gente, fiquei muito honrado e feliz com esse pedido de canção. A Débora de Pindamonhangaba, ela pede uma canção que eu tenho um amor muito grande por esta canção. É, eu não, ó, fiquei feliz demais, pensei que era só eu que gostava dessa música, porque nunca ninguém pediu ela, mas a Débora, e ela oferece para minha querida amiga Juliana, ao Pedrinho, a minha mamãe Maria Helena e a todos que estão ouvindo o seu programa. Você pode tocar para mim, Edith Piaf? Oh, meu Deus do céu, quando ela falou esse nome aqui, eu falei, meu pai do céu, Edith Piaf, maravilhosa cantora, uma voz excelente e maravilhoso de verdade. Então, agora com vocês, Edith Piaf, com essa linda, linda canção.

Bela canção, muito obrigado por nos relembrar esta linda canção. E eu quero mandar um abraço especial a todo o pessoal lá de Portugal, Michigan, Moçambique, Nova York, ao pessoal de Madrid, Espanha, Estados Unidos, Cachoeira de Minas, Uberlândia, Fortaleza, Natal, Maranhão, Goiás, ao pessoal do Ingá, Paraíba, São Sebastião, Ilhabela, Ubatuba e também Congonhal. Um grande abraço a todos vocês. Almoçando com Música, agora um grande sucesso. Sucesso maravilhoso. Vamos ver quem vai identificar-se com esta canção.

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3: 13 horas e 24 minutos. Boa tarde, Campos do Jordão. Boa tarde, Brasil. Boa tarde, mundo. É com grande prazer que eu vou tocar esta canção agora e vou oferecer para uma pessoa muito especial. Não que você não seja especial, é verdade, mas eu quero oferecer para o Ivan e toda a galera lá da Praça da Arte. É, Ivan, meu amigo, meu companheiro, como é que vai? Tudo bem? Janete, toda a sua família, viu, querida? Viu, querido? Um grande abraço a todos vocês aí. Agora, com vocês, Roberto Carlos, Jesus Cristo.

queridos. Bela canção com Roberto Carlos. Grande abraço, Ivan, Janete, Bebel, seu netinho e toda a galera aí da vila, tá bom, meu querido? Da Vila do Artesanato. Aí, da arte, que do artesanato, da arte, não é? Ali do lado do SAMU. É, um grande abraço a todos vocês aí, viu, queridos? É, com grande satisfação. E olha, agora, uma linda canção. É, gente, hoje, João Araújo, hoje, estão aqui pedindo umas músicas antigas, graças a Deus. Aguinaldo Raiol, A Praia.

É, meus queridos, bela canção mesmo, olha só, gente, que coisa boa, não é verdade? A gente poder estar junto. E agora, Gonzaguinha, lindo Lago do Amor.

É, meus queridos, eu quero agradecer de verdade ao Fernando lá de São Bento, ligadinho na nossa programação. A Cleusa, Januário, a Ítala, a Michele, a todos vocês, ao Paulo, ao Pedro, a todos vocês que me ligaram, a todos vocês que juntos estávamos. Claudina, minha querida, me perdoe, Claudina da Vila Maria aqui, olha, mensagem chegando para tudo quanto é lado. E olha só, meus queridos, agora já estamos chegando mais uma vez na última canção do Almoçando com Música. Obrigado a cada um de vocês que esteve com o Almoçando com Música e João Araújo até agora. Eu quero agradecer de verdade, profundamente, a todos vocês, viu, queridos? E perdão a você que não consegui atender a sua canção. Claudina, não achei sua canção, mas eu vou procurar e amanhã eu vou fazer de tudo para tocar, tá bom, querida? A você. Agora nós vamos então para essa última canção e vamos para os nossos apoios culturais. E retornando, já vamos então para a meditação da palavra do Senhor. Obrigado! Obrigado, meu Deus, por mais este momento.

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1: É, meus queridos, eu e você juntos estamos para então encerrarmos a nossa programação do dia de hoje, não é verdade? E eu quero pedir a você que está aí com sua Bíblia, que você apanhe sua Bíblia e vá lá e abra para nós, né, lá em Salmos 9, no seu número 9. Salmos 9, no seu número 9.

É, meus queridos, é no Salmos 9, no seu número 9, ele diz para mim e para você o seguinte: o Senhor será um alto refúgio para os oprimidos, um alto refúgio em tempo de angústia. Em ti confiarão os que conhecem o teu nome, porque tu, Senhor, nunca desamparastes os que te buscam. Olha que palavra abençoada, meu querido. Não importa a situação que você está passando agora, neste momento, mas importa é que ele nunca vai desamparar aquele que o busca. Olha que maravilha que é. Então, querido, você hoje que está numa situação, né? Hoje eu tive aqui experiências maravilhosas neste programa de hoje, neste dia 23/6/2026, pedidos de oração, eu tive pedidos de ajuda, eu tive aqui o clamar de Deus. Estou agora clamando a Deus para que Deus venha nos dar as condições para que possamos resolver ou ajudar as pessoas a chegar no bem comum junto de ti, Senhor. Então veja só, querido e minha querida, como é lindo, não é? O Senhor será também um alto refúgio para os oprimidos, um alto refúgio em tempo de angústia. Está angustiado? Clame ao Senhor. Em ti confiarão os que conhecem o teu nome, porque tu, Senhor, nunca desamparaste os que te buscam. Obrigado, Senhor, por isso. Vamos orar? Pai, em nome do Senhor Jesus, a ti eu agradeço pelo dia de hoje, por este programa tão abençoado, por este momento tão abençoado com o Senhor. Que o Senhor, ó Pai Todo-Poderoso, abra as janelas do céu, Deus, e derrame sobre a tua nação bênção sobre bênção. Que o Senhor, ó Pai, possa nos alinhar cada dia mais diante do teu trono, em nome de Jesus Cristo. Amém, queridos? Agora, Senhor, diante de ti, Papai, eu quero apresentar esses nomes: o Dito, o esposo da Verônica, o Sidney, nosso radialista, e toda a sua família, Cláudio Borges e família, Cícero Roberto e família, João Emanuel, Renata, Luana, Matheus, Selma de Souza, Rose e Dona Nair do Britador e toda a sua família, Juarez e família, Leonardo, Valdemir, Cecília e família, Emília, Luana, Cassimiro, Benedita, Ana Maria e o Quirino e toda a sua família, a Ana Maria do Britador, o Diego, a Sabrina, a Maria Luísa, sua netinha que está completando 2 meses hoje, Papai, o João, a Daiane e a Milena, a Selma, o Bilo, a Emily, a Luana, o Tom, o Jean, o Alifer, o Rian e o Marco, seu cunhado, o Paulo Raimundo, o Fernando de São Bento, Papai, que é seu filho, o Paulo Roberto e o Alexandre, a Elaine, a Maria Imaculada e família, a Ítala, o Emerson, a Lívia, o Miguel, o senhor Zati, a Silvia e família, a Maria, Eunice e família, a Marina e todos os familiares, a Nair e toda a sua família, Vilma, é, a mãe da Odete, a dona Terezinha lá de Sapucaí Mirim, da Ponte Nova, a Vera Bueno e família, aqui, Papai. Também, Senhor Deus, o José Diogo, a Josi, o Pietro, a Benedita da Vila Matilde, a Giza, a Rose, Pai, lá do almoxerifado da prefeitura, o Dinho, a Andréia, o Vitor, aqui, o Vicente, o Carlos, a Claudina, o Caroço e todos os seus familiares, a Luísa, o Paulo e todos os familiares, ó Pai, a Tati Souza, o Sebastião e toda a sua família, a Natália e família, a Jéssica Nascimento e família, o Enzo, Papai, e toda a sua família. Que o Senhor, ó Pai Todo-Poderoso, venha tocar
transformar e curar aquilo que é necessário ser curado, para a honra e glória do teu nome. Porque o Senhor, ó Pai, sabe o que cada nome desse precisa. Por isso, eu declaro a tua unção e o teu poder sobre eles, em nome de Jesus Cristo. Amém! Amém, glória a Deus, aleluia, não é verdade, queridos? Agora, coladinho com Almoçando com Música, vem quem? Vem Cláudio Borges com Show da Tarde. Músicas alegres e festivas para você. E eu, se assim Deus permitir, amanhã, juntos, estaremos novamente das 12 até as 14 horas. Por isso, eu digo tchau, tchau e até amanhã.

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1: 1h59.
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todo dia. Duas horas, oito minutos, 2:08. 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

às 2h10. 2h10. 12996350367. É o Campus App, o WhatsApp da Campus FM, para você participar aqui juntinho comigo. Começando muito bem a nossa tarde, começando muito bem o nosso show, com Raça Negra, Cheia de Manias.

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1: Agora, 2:17, 2:17. Mandando um abraço para o João Araújo, que me antecedeu aqui, né, no comando do Almoçando com Música. E outro para o Sidney Silva, que vai me suceder depois na super tarde. Um abraço, viu? Aos nossos colegas, companheiros, comunicadores, radialistas, também ao Bander Vieira, que abriu a programação musical às 8 horas da manhã. Gente, são 2:18, participação da Maria José, lá da Vila Santo Antônio. Oi, Maria José, boa tarde.
2: Boa tarde, Cláudio. Gostaria de ouvir uma música, o Aguinaldo Timóteo, Meu Grito. Ofereço para vocês aí da rádio também, para todos os ouvintes. Tenha uma ótima tarde.
1: Obrigado, querida. Para você também, uma ótima, fantástica, maravilhosa terça-feira para você e também para toda a sua família. Obrigado mais uma vez aí pela participação, pelo carinho da audiência, pela sintonia sempre aqui na melhor programação da Campus FM, que é o sucesso da cidade. Agora, 2:19, 2:19 agora.
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1: Às 2:19, Aguinaldo Timóteo, Meu Grito.

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1: Ah, pra ninguém, pra ninguém. É segredo, né? Às 2h22, 2h22. Rápido intervalo, mensagem dos nossos apoiadores culturais. Já já tem muito mais música boa na melhor programação. 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

0: Agora 2:29 em Campos do Jordão, 2:29. Showzão da tarde, a festa do seu rádio. Eu e você juntinhos até as 16 horas, até as 4 horas. Logo mais às 4 tem Sidney Silva comandando a super tarde. Depois ele vem com a Geração Sertanejo. É o Campus App, WhatsApp da Campus FM, para você participar aqui juntinho com a gente. Tá chegando o momento das músicas do passado, passado de presente para você aqui no show. 104,9.
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As músicas do passado de presente para você, Shania Twain. From This Moment. Agora, 2h38, 2h38, e a saudade continua. Lembra dessa? Luan e Vanessa.

0: Agora 2h41, gente, 2h41, rápido intervalo, mensagem dos nossos apoiadores culturais. Já já tem muito mais música boa na melhor programação. 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
4: 2h48.
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2: Comigo. Às 2:50, 22:50, 10 minutinhos faltando para as 3 horas da tarde. Como é que você está nessa tarde, hein? 23 de junho de 2026. Aproveite o dia de hoje, viu? Hoje, amanhã é outro dia, né? Tem que aproveitar hoje. Outro igual a hoje não vai existir mais. Então aproveite cada minuto, cada momento. Diga eu te amo para as pessoas que você ama, mas diga de verdade, de coração. Hã? Adianta depois que perde. Aí, por que que eu não disse isso? Por que que eu não disse aquilo? Poxa vida! E você tem tanto tempo, só num dia são 24 horas de possibilidades para você dar aquele abraço, dar aquele beijo, dizer eu te amo, mas do fundo do coração, com sinceridade, né? Pro papai, pra mamãe, pro marido, pra esposa, pro vovô, pra vovó, pros filhos, pros netos, pros sobrinhos. Às 2:51, tá na hora do Gospel Hits, o melhor da música gospel aqui na programação do Show da Tarde. 2:51, a gente começa com Vinny Art. Vem, esta é a hora. Vem como está. Não espere, o dia que eu parar de fumar eu vou. O dia que eu parar de beber eu vou. Não, agora, como está. Volta, volta pra casa do pai. Às 2:52.

0: as boas palavras que o Senhor liberou caiam por terra. Todas se cumpriram, Simone.
1: Amém.
0: Amém.
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às 3 horas e 1 minuto, 3 e 1. Vai cumprir. Davi Sasser. Participação de Simone Mendes. Deus de promessas. Encerrando a primeira hora do show. Em suas livais.

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1: 3 e 1.
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Agora, 3:09 em Campos do Jordão, 3:09. Muito boa tarde a você, meu amigo, minha amiga, meu irmão, minha irmã. Alô, vovô, alô, vovó. Onde quer que você esteja, em casa, na rua, no trabalho, no automóvel, levando a gente de carona. Obrigado pela carona, obrigado pelo carinho da audiência, pela sintonia, pela preferência. 3:09. Tarde de tempo fechado, nublado, aqui em Campos do Jordão, no alto da Serra da Mantiqueira. Previsão de chuva para essa tarde, para a noite, aqui em Campos do Jordão. Aliás, a previsão diz que vai chover hoje, amanhã, quarta, quinta, sexta. Será? Todo que você esteja em casa, na rua, no trabalho, no automóvel, levando a gente de carona. Obrigado pela carona, obrigado pelo carinho da audiência, pela sintonia, pela preferência. 3:09. Tarde de tempo fechado, nublado, aqui em Campos do Jordão, no alto da Serra da Mantiqueira. Previsão de chuva para essa tarde, para a noite, aqui em Campos do Jordão. Aliás, a previsão diz que vai chover hoje, amanhã, quarta, quinta, sexta. Será? Todos esses dias?

0: momentos. Uma chuva de amor, de alegria, de felicidade, de saúde, de paz, de harmonia. Na sua e na minha vida também, e das nossas famílias, né? Muito obrigado, viu, pelo carinho da sua audiência, a sintonia, a preferência. Nós estamos aqui fazendo a melhor programação para vocês, porque vocês são muito especiais para todos nós. Vocês são demais. 3:10 agora, abrindo a...
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0: Segunda hora.
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0: Agora 3h14. Roupa Nova. De volta ao começo.
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Bryan Adams, Everything I do for you. Tudo que eu faço por você. 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E nós veremos isso ao longo do caminho.

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Everything I do for you. Tudo que eu faço por você. Bryan Adams. Rápido intervalo, já já tem muito mais música boa na melhor programação. Campus FM, o sucesso da cidade. Opa, o sucesso da cidade. Já já volto.

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0: Legal, legal, agora 3:30, 3:30. Já estamos de volta, última meia hora do showzão da tarde de hoje. Já já tem Sidney Silva comandando a super tarde das 4 às 5. E depois das 5 até as 7 da noite, das 5 da tarde até as 7 da noite, tem a Geração Sertaneja. 3:31, tem participação no WhatsApp da Campus FM, o Campus App. WhatsApp que mais recebe mensagens aqui em Campos do Jordão. Participação do Ricardo Zanin. Oi, Ricardo, boa tarde.
1: Boa tarde a todos os amigos do Show da Tarde com Cláudio Borges. Quem fala aqui é Ricardo Zanin.
0: Boa tarde, Ricardo.
1: Gostaria de ouvir a música do tema Amor Sem Fim.
0: Legal.
1: Com Lena Waithe e Diana Ross.
0: Maravilha, tema do filme Amor Sem Fim.
1: O nome da música em inglês é Endless Love.
0: Isso aí, Endless Love.
1: De Diana Ross e Lena Waithe.
0: Maravilha.
1: Um grande sucesso de 81.
0: Isso, tudo certo, hein? Sucesso de 1981. Lionel Richie, Diana Ross, Endless Love. Tema do filme Amor Sem Fim. Vamos ouvir então, Matando Saudade, aqui no show, às 3:32.

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Porque ninguém pode negar este amor que eu tenho dentro de mim. E eu o darei todo para você, meu amor, meu infinito amor. Às 3h36, Lionel Hitch, Diana Ross, Endless Love, no Show da Tarde. Agora, 3h36, Nazaré, Love Hurts.

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1: É, às 3 horas e 43 minutos. 3 e 43. Fagner. Borbulhas de amor. Encerrando mais uma super sequência. Aqui na melhor programação Campos FM. O sucesso da cidade. Rápido intervalo e já já volto com as últimas de hoje no show. Até já.
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6: Agora, 3:51. É o momento do rei Roberto Carlos, aqui no Show da Tarde. Música de 1978.

3h59. Ah, que peninha! Ah, acabou! Termina mais um showzão aqui no rádio. Obrigado pelo carinho da audiência, viu? Eu volto, se Deus quiser, amanhã às 7 horas no Jornal da Campus FM. Fiquem com Deus, fiquem com Sidney Silva e a Super Tarde. Valeu, até amanhã, tchau!

0: O Marrocos sofreu duas baixas importantes às vésperas da estreia na Copa do Mundo contra o Brasil. A seleção africana confirmou os cortes do atacante Abdi Ezzalzouli, do Betis, e do zagueiro Naïef Aguerdi, do Olympique de Marselha, ambos por lesão. Ezzalzouli machucou o joelho durante um amistoso preparatório, enquanto Aguerdi não conseguiu se recuperar de problemas físicos que já vinha enfrentando antes do Mundial. Para ocupar as vagas, o técnico Mohamed Ouabi convocou o zagueiro Marouane Saadani, do Al-Fateh, da Arábia Saudita, e o atacante Amine Sibai, do Angers, da França. As ausências representam um duro golpe para os marroquinos, já que Aguerdi e Ezzalzouli eram considerados peças importantes da equipe. Marrocos estreia contra o Brasil neste sábado, em Nova York, Nova Jersey, pelo grupo C da Copa do Mundo, que também conta com Escócia e Haiti.
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2: 4:01.
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11: 4:07.
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1: Opa, 4h10, tudo bem, amigos e amigas ouvintes? Aqui chegando o seu amigo comunicador Sidney Silva para te fazer companhia. É um prazer enorme estar junto com você e também saber que você está aí ligado, ligada, curtindo a gente também nesta terça-feira, dia 23 de junho. É, e você que faz aniversário hoje, parabéns, saúde, felicidade, muitos anos de vida, muita paz, muita luz, muita alegria, muito sucesso e muitas conquistas. Que os sonhos se realizem. Deus abençoe a todos vocês aniversariantes. Deus abençoe também a todos nós. E aqui mais um programa Super Tarde, começando para a gente curtir sucessos nacionais e internacionais. Vamos até às 5 da tarde e também das 5 da tarde até às 7 da noite. Não percam comigo o Geração Sertaneja. E você ligando, interagindo, participando comigo aqui no 996-350367, o canal A Linha do Seu Sucesso, da sua participação, da sua emoção. Vem comigo, vem com a gente, vem ser feliz, vem. Hoje eu começo o programa então atendendo aqui a participação da ouvinte Fátima Veloso, lá do bairro Floresta Negra. Tudo bem? Boa tarde, Fátima.
2: Boa tarde, Sidney. Tudo bem com você?
1: Bem, você?
2: Você pode tocar a música do Bidiz?
1: Certo.
2: Preferência para todas as minhas amigas, para vocês da rádio, até os estão ligados na Campus FM. Abraço, meu amigo, sou eu, a Fátima Veloso.
1: Certo, obrigado você pela audiência, pela companhia. Grande abraço para você, grande abraço ao povo aí também do bairro Floresta Negra curtindo. A Terezinha Francisco também já enviou o áudio aqui, né? Alô, Terezinha, tudo bem? Boa tarde aí para você, tudo certo?
3: Boa tarde, tudo bem? Gostaria de ouvir uma música do Claudinho Buchecha. Ofereço para todas as lanchonetes do Daniel, principalmente para a Daiane.
1: Tá certo.
3: Bom, obrigado.
1: Obrigado você também pela companhia, pela participação, amiga Terezinha Francisco. Um bom trabalho, né, para a Daiane lá na Nacionalista Ariel. A Sheila também está ligada. Alô, Sheila, Adriana. Alô, Adriana. Também a Júlia, o Daniel, a Milena. A Terezinha Francisco, né? Enfim, um abração para todos aí. Bom trabalho para toda a equipe, tá bom? Obrigadão pelo carinho da audiência. Vamos começando hoje, então, com o sucesso dos Bee Gees. Lá para nossa ouvinte Fátima Veloso do Floresta Negra. Vamos nessa, vamos cantar, vamos dançar, vamos matar a saudade. Stay Alive. Depois tem Claudinho Buchecha. 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

É bom demais, levantando o seu astral. Você curtiu então aí com o Claudinho Buchecha e a Solove, que atendeu a nossa amiga Terezinha Francisca, lá da Lanchonete Daniel. Bom trabalho para vocês e mais uma vez, obrigado pela companhia. Antes também foi os Bidis, Stay Alive, que atendeu a nossa ouvinte ligada com a gente lá no bairro Floresta Negra, Fátima Veloso. Obrigado, Fátima. Agora são 4h21, vou chamar um intervalinho, já eu volto com muito mais da boa música nacional e internacional. Super tarde.

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Muito bem, já estamos de volta. Agora são 4h28 aqui na melhor programação do seu rádio, Campos FM, o sucesso da cidade. Bem-vindo sempre à nossa programação, caros amigos e amigas ouvintes. Uma excelente tarde para todos. Muito bem, já vou atender aqui a participação do ouvinte. Olha, meu amigo, minha amiga, você não pode perder. 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Moda feminina, masculina, fitness e plus size. Vai até dia 27 de junho, até sábado que vem. Funciona das 10 da manhã até as 7 horas da noite, tá bom? Sendo que no dia 27 de junho, sábado que vem, vai funcionar das 10 da manhã até as 5 da tarde, tá bom? E aceitam cartões de débito, né? Facilitam lá o pagamento nos cartões de débito e crédito, tá bom? Isso acontece, então, no Tênis Clube Campos do Jordão, na Avenida Paulo Ribas, número 76, no Capivari, do Outlet Solidário. Evento beneficente em prol da APAE de Campos do Jordão. É barato fazer o bem, dá uma passadinha por lá você também. Todo mundo está visitando lá o Tênis Clube Campos do Jordão, tá certo? Conferindo lá, né? 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E agora são 4h30, hora certinha. Abraço pra Dona Lázara, também ligada comigo lá em Sapucaí Mirim, Minas Gerais. Alô, Dona Lázara, tia Alzira, né? O compadre Fabião, a comadre Cícera, aliás. Alô, Cícera. Também lá está a Brenda Thaís, tio Toninha, tia Rosa, né? Curtindo. É, lá também está o André Peru, mecânico de motos. É, o Fabião, né? Da Fabante, da empresa Fabante. Bom trabalho pra todos aí, pra toda a equipe aí. Tá certo? E também a nossa amiga Odete. É Odete lá no bairro Ponte Nova, em Sapucaí Mirim, Minas Gerais, hein? Alô, Odete, grande abraço pra você, o maridão aí, o Paulo Muniz. Alô, Paulo. Um abraço também pro Toninho e a sua rainha Elizabeth, curtindo a gente lá em Conceição dos Ouros, Minas Gerais também. Um abraço aí pra família Buscapé, tá bom? Toninho e a rainha Elizabeth curtindo. Grande abraço a todos os mineiros e na audiência. Obrigadão pelo carinho, pela companhia. São agora 4h31. Vou atender aqui a participação do nosso ouvinte. É o Toninho da TC lá, sempre curtindo a gente. Exatamente. É ele que diz aqui o seguinte... Boa tarde, Sidney, tudo bem? Tudo bem você? Deus abençoe vocês aí, amém, vocês também. É, toca a música do Roberto Carlos, A Montanha, tá certo, obrigado Toninho pela companhia, bom trabalho aí pra você, tá bom? Opa, agora que eu vi, o João Araújo mandou um áudio, que daqui a pouco eu ouço o seu áudio fora do ar, tá bom, João? Fica ligado aí, brigadão pela audiência, pela companhia. É... Eu vou atender então a participação agora aqui também. É, tem a Daiane. Alô, Daiane, daqui a pouco atendo você, tá bom, Daiane? Daqui a pouco a gente localiza a música que você pediu aqui. Segura mais um pouquinho, por gentileza. Enquanto isso, vamos curtir então o sucesso com o Rei Roberto Carlos. Vai para todos os fãs do Rei. A Montanha, Super Tarde. Consegui.

Muito bem, você curtiu aí a Super Romântica com Culture Club, Love is Love, tocando fundo aí os corações apaixonados, fazendo você relembrar grandes momentos que marcaram época, momentos de amor, de carinho, de saudade, de fortes emoções, bom demais, hein? Gostoso demais. São 4h40 agora, vou chamar aqui o intervalinho, daqui a pouco eu vou atender a participação de mais um ouvinte, tá bom? Então fiquem ligados que eu volto rapidinho, super tarde.

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7: Muito bem, agora são 4h44, você está curtindo o Super Tarde com Sidney Silva. Daqui a pouco também não percam comigo o Geração Sertaneja. Vamos até às 7 da noite, tá bom? Tá quase começando a partir das 5 da tarde, hein? Me assistindo pela live aqui também no nosso Facebook, Campos FM Campos Jordão, está a nossa amiga Fátima Pagana, tá dizendo aqui, boa tarde, tudo bem com você, querido? Opa, boa tarde, tudo bem, e com você, tudo bem, querida? Obrigadão pela audiência, pela companhia, tá certo, minha amiga Fátima Pagana, na audiência, assistindo a gente aqui no nosso Facebook, Campos FM Campos Jordão, pela nossa live. Acessa lá você também, tá bom? Então, já já mais um sucesso, atendendo aqui mais uma participação. 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Um abraço para Márcia Rosa, também ligado comigo ali na Vila Paulista. Alô, Márcia Rosa, maridão Lauro, né? Também lá está o Brian. A Manu, alô Manu, curtindo, é isso? A nossa amiga Dani também está por lá ligada, a Andrea, tá certo? Obrigadão pela audiência de todos aí, né? Também na Vila Paulista está a nossa ouvinte, a nossa amiga lá curtindo, a Maísa, alô Maísa e família. Super abraço para vocês e obrigadão pela audiência também, tá bom? Um abraço para Yula também, né? Tia da Márcia Rosa lá curtindo, alô minha amiga Yula no... Lá na Vila do Bier, né? Um abração a todos da Vila do Bier aí curtindo, a Yula e a amiga dela, a Helena, alô, dona Helena. Também lá está a nossa amiga Neia, tá certo? Alô, Neia. Lucimara, é isso? Alô, Lucimara, brigadão pelo carinho, pela companhia de todos aí, tá bom? Vamos de música então, vamos de sucesso agora atendendo aqui a participação da nossa ouvinte Daiane. Lá da lanchonete do Daniel, tá dizendo que oi Cisne, tudo bem? Tudo bem, e você amiga? Gostaria de pedir uma música do Araqueto, se você me deixar, eu ofereço para todos os ouvintes. Tá certo, obrigado minha amiga Daiane, abração mais uma vez para toda a equipe da lanchonete do Daniel. Então essa música que você pediu, eu achei aqui, Minha Razão de Viver, será que é essa? Acho que é essa, hein? Pode ser minha amiga Daiane, vamos nessa? Araqueto, Super Tarde.

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0: Aí mais um som legal você curtiu comigo aqui na Campus FM, Sidney Silva e Ed Sheeran, Bad Habits. Antes também foi o Super Som recordando com Man at Work, Who Can It Be Now? E também Araqueto, né? Minha Razão de Viver. Nossa amiga Daiane já mandou aqui, Sidney, essa mesmo. Que legal, que bom que eu localizei a música que você pediu aqui, tá certo, minha amiga Daiane? Um abração mais uma vez a todos da Lanchonete Daniel e bom trabalho. Tá certo, são 5 horas pontualmente. Agora aqui a gente vai encerrando o nosso programa Super Tarde, que volta amanhã comigo a partir das 4 horas da tarde, se Deus quiser, pra gente curtir sucessos nacionais e internacionais com a participação de vocês ouvintes mais uma vez, tá bom? Então fiquem ligados que eu volto já já na sequência também apresentando Geração Sertaneja e vamos até às 7 da noite. Campus FM, o sucesso da cidade, e até já.
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2: 5:01.
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1: Opa, já estamos de volta. 5:08. Alô, alô, muito boa tarde, compadre e comadre, rapaziada, moçada, criançada, mulherada. Gente amiga, gente boa do meu coração. Começando então aqui mais um Geração Sertaneja com Sidney Silva. É um prazer imenso estar junto com você novamente e também saber que você está aí ligado, ligada, curtindo a geração comigo também nesta terça-feira, dia 23 de junho. E olha aí, quem faz aniversário hoje é a Fabiana Cruz. Parabéns, Fabiana. Hoje também aniversariando o Joaquim Batista Ferreira. Parabéns, Joaquim. Então, parabéns a todos vocês que também fazem aniversário hoje. Saúde, felicidades, muitos anos de vida, muita paz, muita luz, muita alegria, muito sucesso e muitas conquistas, que os sonhos se realizem. Deus abençoe a todos vocês, aniversariantes. Deus abençoe também a todos nós. Realmente sou aí, galera. Gente fina, gente boa do meu coração. E você ligando, hein, interagindo, participando comigo aqui no 996-350367. É o nosso fone no WhatsApp. O canal, a linha do seu sucesso, da sua participação, da sua emoção. E vamos que vamos com a galera que eu amo. Simbora, simbora, simbora. Eu começo hoje, estou atendendo aqui a participação do nosso amigo, nosso colega aqui da Campus FM. É o João Araújo, né, do programa Almoçando com Músicas. Tudo bem, João? Boa tarde.
2: Sidney Silva, opa. Como vai você, meu querido?
1: Bem, e você?
2: Prazer imenso poder estar ouvindo a sua programação, não é verdade?
1: Obrigado.
2: Sidney,
1: oi.
2: Meu querido, como é que tá?
1: Tudo bem.
2: Você pode tocar pra mim na hora das músicas sertaneja?
1: Sim.
2: O IP.
1: O IP e o prisioneiro.
2: É, acho que é o IP mesmo. Você toca pra nós, por gentileza?
1: Tá meu certo.
2: IP florido.
1: A IP florido, opa.
2: Obrigado, meu irmão, Deus abençoe, uma ótima tarde.
1: Deixa eu consertar então aqui, é IP florido, né? Eu coloquei o IP e o prisioneiro. Deixa eu ver se eu localizo aqui nesse momento agora.
2: Sidney,
1: oi.
2: Meu querido, como é que tá?
1: Tudo bem.
2: Você pode tocar pra mim na hora das músicas sertaneja?
1: Sim.
2: O IP.
1: O IP e o prisioneiro.
2: É, acho que é o IP mesmo. Você toca pra nós, por gentileza?
1: Tá
2: meu
1: certo.
2: IP florido.
1: Ah, IP florido, opa.
2: Obrigado, meu irmão, Deus abençoe, uma ótima tarde.
1: Deixa eu consertar então aqui, é IP florido, né? Eu coloquei o IP e o prisioneiro. Deixa eu ver se eu localizo aqui nesse momento agora o florido aqui, meu amigo.

Deixa eu digitar aqui no computador. Opa, eu achei com... IP Florida, eu achei com Chico Rei Paraná. Pode ser, João? Obrigadão aí pela audiência, pela companhia. Alô, minha amiga Matilde, fica ligado, daqui a pouco eu atendo você também, tá certo, Matilde? Vamos começando hoje, então, com a moda de Chico Rei e Paraná. Vamos nessa? IP Florido, Seward.

E daí, você curtiu com o Guilherme Santiago, antes também foi o Daniel, passou por aqui com Tocando em Frente. O melhor da música sertaneja, você está curtindo aqui com Sidney Silva, na Campus FM, o sucesso da cidade. Daqui a pouco eu vou atender mais ouvintes, é isso mesmo, hein? Já eu vou atender a Matilde, também a nossa ouvinte Luísa, tá bom? Fiquem ligadas aí, já que a gente manda a moda pra vocês também, minhas amigas. Boa tarde, geração!

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10: Opa, já estamos de volta. Agora são 5 horas e 27 minutos, em 5h27, hora certinha. Neste momento jogando Inglaterra e Gana, hein? 0-0 o jogo. Começou às 5 horas da tarde o jogo. É, então, nesse momento, tá no primeiro tempo ainda, né? Inglaterra 0, Gana 0 pela Copa do Mundo 2026. Logo mais às 8 da noite também tem Panamá e Croácia. Às 23 horas tem Colômbia e Congo. Esses são os jogos de hoje aí pela Copa do Mundo. E amanhã tem Brasil e Escócia, hein? É Escócia e Brasil amanhã às 7 horas da noite. Boa sorte à nossa seleção brasileira. 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Também quero mandar um abraço pra Helena, curtindo a gente lá no Capivari, né? Alô, Helena, ligada. A Maria também tá lá ligada. Alô, Maria, Andréia. Alô, Andréia. Alô, Maria. Também no Capivari, lá curtindo, está a Celina. Alô, Celina e família. Ótima noite pra vocês aí, tá bom, minha amiga Celina? Também o nosso amigo, olha aí o... É o Caboclinho, né? O Pedro Caboclinho. E a sua esposa Rosângela. Alô, Rosângela. Alô, Pedro Caboclinho. No Alto Avenida Inglesa, lá ligados, né? Obrigadão pela audiência, pela companhia de todos aí, tá bom? Lá na Avenida Inglesa também está o nosso amigo Claudinei e a sua esposa Leninha. Alô, Leninha. Alô, alô, Claudinei. Grande abraço para vocês. Obrigado pelo carinho da audiência. Também lá está o conhecido Montanha, né? Alô, Montanha e família. Ótima noite para todos aí. Ótimo fim de tarde, né? Ótimo fim de tarde. Ótima noite que está chegando pela frente, tá certo? E também a nossa ouvinte Emily curtindo a gente lá no Jardim Embaixador. Um abraço para Emily, para Joelma, tá certo? Curtindo, né? A Ariane. Alô, Ariane. A dona Maria também está lá ligada. Alô, Maria. E o maridão dela lá, o cantor, né? O violeiro, o Campo Alegre, tá certo? Exatamente. Obrigadão aí pela companhia de todos aí, tá certo? O Allan Kardec também tá lá ligado. Alô, Adan. Alô, Alan, ligado, né? Curtindo. É o povo da Vista Alegre, né? Curtindo a gente. O povo também do Jardim Embaixador. Obrigadão pelo carinho de vocês aí, tá certo? Pessoal do Rancho Alegre também curtindo, né? Um abração pra todos aí, tá bom? O nosso amigo Pinduca, né? Alô, meu amigo Pinduca aí também. No Jardim Embaixador curtindo, né? O Pinduca e família. Pai do nosso amigo Renato Adão. Alô, Renato Adão. Alô, meu amigo Pinduca. Alô, Cadu. Um grande abraço pra vocês.

0: Eu quero mandar um abração lá pra nossa amiga Regina, curtindo a Regina Vila Cláudia. Alô, Regina, maridão aí, Gedeon. Alô, Gedeon, alô, Regina. Também ela está Simone. Alô, Simone, curtindo. É, a Regiane, já falei, né? Alô, Regiane, tem também lá a Cris, o maridão Wagner. Alô, Wagner, alô, minha amiga Cris. Obrigadão pelo carinho de vocês aí. Um abração pra todo mundo da Vila Cláudia. Lá também está a nossa amiga Maria e a Bruna. Alô, Bruna, alô, Maria. Lá também está a nossa amiga Clarice, né? Preparando lá o chocolate para encomenda. Alô, Clarice. Também o Tiaguinho Neto, né? É isso, alô, Tiaguinho. É isso mesmo, então a todos um excelente final de tarde, uma ótima noite que está chegando pela frente. E vamos com a galera que eu amo, simbora, simbora. Agora atendendo aqui então a participação da nossa ouvinte Matilde, lá do bairro do Monte Carlo. Tudo bem, Matilde? Boa tarde aí pra você, minha amiga.
1: Boa tarde, tudo bem? Vou botar com a minha mula, tchau, com a repardinha amargurada. Um abraço com Deus, tchau.
0: Um abraço, fica com Deus você também. Grande abraço a todos os moradores do bairro do Monte Carlo. Tem também a nossa amiga Luísa, lá do Morro do Elefante. Ela que diz aqui: oi, Cisne, boa tarde, tudo bem? Tudo bem e você? Está muito frio por aí? Opa, tá gelado, hein? Tá gelado aqui na rádio também. Lá fora tá mais gelado ainda, com certeza. Tem que agasalhar bem, já estou até com cachecol aqui, ó, fazendo programa com cachecol aqui. Quem está me assistindo pela live já pode assistir aqui o Cisnei Silva com cachecol, tá certo? Estou com uma jaqueta aqui, uma blusa de lã por baixo da jaqueta, né? E mesmo assim a gente já sente um friozinho, né? Tá certo? É isso aí, minha amiga, é o inverno de Campos do Jordão, né? A gente já está até acostumado, né, com esse frio, né? Que é bom também para a cidade, né? Que traz mais turistas aqui para a cidade e que gera mais emprego, né? Bom demais. E um abraço para você então, minha amiga Luísa. Ela está dizendo aqui também o seguinte: ela está dizendo aqui: toca uma música do Chitãozinho e Chororó. Quero mandar para Maria Helena do Santa Cruz, para Anaíl do Britador e para Benê e o Neno. E também para a Fátima Veloso, para o João Araújo e família, e para o pessoal lá do Zati. E para você e família, desejo uma ótima tarde, que Deus o abençoe. Obrigada, tudo de bom, tchau, tchau. Opa, tchau, tchau, minha amiga. E Deus abençoe você e família também, amém. Muito obrigado pelo carinho da audiência, pela companhia, pela amizade. Eu aqui, minha amiga Luísa. Um abração para o maridão dela também, que é o Paulo Márcio, né? Alô, Paulo Márcio, o neto lá, o Miguel. Alô, Miguel, grande garotão aí, curtindo. E também um abraço para a Jaque, para a Poliana lá do Bairro das Meninas, né? Curtindo. A nossa amiga Angélica também ligada comigo lá no Pesqueiro Sol Nascente, curtindo. Alô, Angélica, a Emily e também a Diná. Isso, alô, Diná. Alô, Emily. Alô, Angélica. Obrigadão pela companhia de vocês aí também. Um ótimo fim de tarde, ok, minhas amigas? E vamos curtir então o sucesso primeiro aí com Tião Carreiro e Pardinho lá para Matilde do Monte Carlo. Vamos nessa. Amargurado. E depois tem Chitãozinho e Chororó. Alô, senhora.

0: Muito bem, você curtiu aí, recordando gostosa, romântica, com Chitãozinho e Chororó. Alô, que atendeu a nossa amiga Luísa, lá do Morro do Elefante. Obrigado, Luísa, mais uma vez pelo carinho, pela participação, pela preferência, curtindo a gente todos os dias, a nossa amiga Luísa também e família, tá certo? E já já, muito mais sucessos pra você curtir comigo. Já já vou atender a Ana. Alô, Ana do Britador, segura um pouquinho, já que eu atendo você. E também vou atender a Dona Maria Penha, né? Que está aqui me assistindo na live, no nosso Facebook, Camus FM Campos do Jordão. Fica ligadinho aí também, que depois do intervalo a gente manda a moda aí pra senhora, ok? Minha amiga Maria Penha Silva, todo dia curtindo aqui o nosso Geração Sertaneja com Sidney Silva. 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Agora vou chamar aqui o intervalinho e já eu volto então com muito mais da boa moda sertaneja para você de bandeja. Boa noite, geração.
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1: Opa, sou eu mesmo, gente amiga, gente querida do meu coração, curtindo aqui o Geração na melhor programação. Gostoso demais, hein? Eu fazendo companhia pra vocês, vocês fazendo companhia pra mim. Bom demais, vamos que vamos. Com a galera que eu amo, simbora, simbora. Um abraço aí pro nosso amigo Evandro Cabeleireiro, lá ligado comigo, irmão do Val Cabeleireiro, lá na audiência. Também o Nicolas, bom trabalho pra vocês aí, rapaziada. Fazendo a cabeça da moçada ali, na Brigadeiro Jordão, em frente à praça da banca ali. Bom trabalho pra todos aí, tá bom, Evandro? Obrigadão pela audiência, parabéns ao trabalho de vocês e também, tá certo? O Evandro falou que não perde um programa, todo dia tá ligado, curtindo aqui o Geração Sertanejo com Sidney Silva, também o Super Tarde, brigadão aí pela companhia todos os dias, ok? Evandro, né? O Val, o Nicolas, super abraço pra vocês aí, tá bom? E é também ligado comigo nosso amigo Amaro Santista, sempre no QAP lá no carro dele, brigadão aí pela carona, sintonizando aqui o 104,9 da Campus FM, a sintonia, a mania da cidade, que felicidade, hein? O Amaro, né? A Angélica, a Manu, forte abraço pra todos aí, tá bom? Também a nossa amiga Lilian, curtindo a gente lá no bairro Descansópolis, alô Lilian, e o maridão aí, né? O Reinaldo, né? E a filha também, Beatriz, é isso? Alô Beatriz? Também lá está o Paulo, maridão da irmã da Lília, né? Exatamente. E também o Antônio, né? É o Antônio lá, pai da Lília e da Aline, né? Isso, alô, alô, Aline, alô, Lília. Obrigadão pelo carinho, pela companhia de todos aí, tá bom? Lá no Descansópolis também está a dona Kitahara ligada comigo. Alô, Kitahara e família, forte abraço. O Jorge também está lá ligado. Alô, Jorge. O Silvestre. Silvestre. Não é o Silvestre Stallone, mas é o Silvestre, né, lá do Descansópolis, ele que trabalha no hotel. Grande abraço também a todos os trabalhadores dos hotéis e de Campos do Jordão, pessoal que trabalha na cozinha dos hotéis, dos restaurantes aí, né, curtindo também aqui o som da Campos FM. Bom trabalho pra vocês aí, tá certo? Obrigadão pelo carinho, pela companhia, tá certo? Meus amigos, minhas amigas, um abraço também pro pessoal lá do Bar do Alemão, ligados comigo, né, todo dia lá, pessoal do Bar do Alemão, sempre curtindo a gente. Alô, rapaziada aí, uma ótima noite pra vocês, hein? Também o pessoal ali no Bar do Di, né? Ao lado do estacionamento ali do Maju, na Bernécia. É o Di, o Marcos, tá sempre por lá também, né? Alô, Marcos, alô, Di. Obrigadão aí pela audiência de vocês na Bernécia aí, tá certo? Opa, agora faltando 6 minutinhos para as 18 horas. O tempo passa rápido demais. 6 para as 18. Então vamos de música, né? Senão não dá tempo. É, vou atender agora aqui a participação, então, gente, da nossa ouvinte Ana, lá do bairro do Britador. Tudo bem, Ana? Tudo certinho? É, boa tarde, boa noite pra você. Tudo bem, amiga?
2: Boa tarde, tudo bem, Cid?
1: Bem, e você?
2: Eu queria uma música do Bruno Marrone.
1: Certo.
2: É, sentei na praça.
1: Ok.
2: Ofereço para todos vocês aí da rádio, para a Ana, uhum. Ana Bacana e para.
1: Certo.
2: Para os meninos do Zat e para o.
1: Uhum.
2: Pudim.
1: Certo.
2: E para minha amiga lá, Renops, também.
1: Ok. Maravilha.
2: Agora e a filhinha dela. Muito amor e carinho.
1: Tá certo, então. Obrigadão pela audiência, pela companhia da Ana, do bairro do Britador. E também vou atender a dona Maria Penha, né? Ela tá dizendo que boa tarde, estou ligado na Campus FM, manda uma música pra mim. Vou tocar pra senhora então aí o sucesso do padre Alessandro Campos, né? O padre, o cantor sertanejo aí. O que é que eu sou sem Jesus? Vai lá pra dona Lázara também, ligado comigo lá em Sapucaí Mirim, que gosta muito de curtir essa música. Vamos primeiro aí de Bruno Marrone, Dormir na Praça, senhora.
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0: 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Com certeza você curtiu aí então com o Padre Cowboy, né? O Padre Sertanejo, que você curtiu aqui na Campus FM com Sidney Silva. Atendeu então a nossa amiga Maria da Penha, né? Gostou da música, hein, Maria da Penha? Está me assistindo aqui na live no nosso Facebook, Campus FM Campos do Jordão. Obrigadão pelo carinho da audiência, pela companhia. Um grande abraço para todos da família aí, tá certo? Um abraço para a Rita também, que tá lá ligada, é isso? A Rita, o Everson, né? Também a... tem o Gael, né? Tem o garotinho lá, o Gael, Maria Alicia, tá certo? Um abração para todo mundo aí da família, né? Lá também sempre curtindo está nossa amiga Márcia, a Isabela. Um abraço para nossa amiga a Sônia, lá em Pindamonhangaba, curtindo, né? Alô, Sônia, Marilão Antônio, alô, Antônio, alô, Sônia. Uma excelente noite para todos vocês aí. Obrigadão pelo carinho, pela companhia. Exatamente, nossa amiga Maria da Penha, que está ouvindo a gente lá no Jardim Sumaré. É isso mesmo, hein? Lá no Jardim Sumaré também está a nossa amiga Andréia ligada, né? Tem também lá a nossa amiga Luísa e o maridão lá, o Paulo, né? E também os filhos do casal, que é a Heloísa e o Nicolas, é isso? Então, um abração para todo mundo aí. Aliás, a nossa amiga Luísa do Jardim Sumaré, que na festa junina lá da Linha Mariguiar, ela ganhou uma moto bis lá, né? Uma motinha bis lá. Parabéns aí pra você, ganhando bingo lá. Parabéns aí, minha amiga Luísa, sortuda aí do Jardim Sumaré. Tá certo? Lá no Jardim Sumaré também está a nossa amiga Vanderly curtindo a gente, né? Ouvindo sempre lá a Vanderly, a Neuceli, a Cris também, né? A Cris Félix, tá bom? Um abraço pra nossa amiga Cida e o maridão também, o Milton na audiência lá, né? Cida Carvalho, o Milton, ótima noite pra vocês e brigadão pelo carinho, pela companhia. E foi também pra Dona Lázara, né? Essa música do Padre Marcelo, do Padre Alessandro Campos, aliás, né? O que é que eu sou sem Jesus? Foi lá pra Dona Lázara, em Sapucaí Mirim também, que gosta muito de ouvir essa música. Um grande abraço mais uma vez. E Dona Lázara, ótima noite pra senhora aí. Um abraço pra Cléo, também minha comadre, né? A Cléo, pra Eleni, pro Márcio, pro Reginaldo, pra todo mundo da família aí. Excelente noite pra vocês aí, tá certo? O Ademir, né, e a Priscila, sua esposa, os taxistas, né, na audiência. Um abraço pro David também, aliás, o David curtindo a gente, né, filho do Reginaldo, e também na audiência lá o Nicolas, né, o filho do Ademir, né, o Chico Bento lá, o taxista. Alô, então, Nicolas aí no táxi também. Um bom trabalho para você, bom trabalho a todos os taxistas também nesse momento, curtindo o Geração Sertaneja aqui com Sidney Silva. Já são 6h04, gente, vou chamar aqui o intervalo, senão não dá tempo, né? Estou atrasado até com o intervalo aqui. E fiquem ligados que já eu volto então com muito mais sucessos da gostosa moda sertaneja. Boa noite, Geração!
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1: Opa, agora são 6:13. Boa noite, compadre, comadre, rapaziada, moçada, criançada, mulherada, gente amiga, gente boa do meu coração. Curtindo aqui o Geração, na melhor programação, na maior emoção. É, e vamos que vamos com a galera que eu amo, simbora, simbora, simbora. Uma excelente noite pra vocês, curtindo a gente nesta terça-feira também, dia 23 de junho. E aí você também ligando, interagindo, participando comigo aqui no 996-350367, o nosso fone no WhatsApp. E vamos até às 7 da noite com o programa Geração Sertaneja. Agora quem chega para cantar aqui pra gente, ela, Marília Mendonça. Flor e o Beija-Flor. 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

Aí você curtiu então com o Zezé de Camargo e Luciano, Sem Medo de Ser Feliz. Só modão do bom aqui pra você curtir com o Sidney Silva no Geração Sertaneja. 6:21, 6:21, hora certa. E você que está no seu trabalho, ouvindo a gente ainda, um bom trabalho. Você que já chegou em casa, ligou o rádio também, está curtindo a gente, um bom descanso para você. Obrigado pela companhia de cada um de vocês, ouvintes, onde quer que estejam ligados comigo, em todos os bairros aqui de Campos, em toda a região também, sul de Minas, Vale do Paraíba, Serra da Mantiqueira. Uma excelente noite para todos, tá bom? Já já mais sucessos da gostosa moda sertaneja. E me assistindo pela live também aqui, nosso amigo Sérgio Silva, né? O Serginho está dizendo abraço, meu amigo. Obrigado, um abraço para você também. Tá bom? Um grande abraço. Obrigado pela audiência, pela companhia. Assistindo aqui, Sidney Silva, pela live no Facebook, Campos FM Campos do Jordão. Uma excelente noite. Já faz 17 minutos, né, que ele está me assistindo aqui na live. E agora que eu consegui mandar um abraço para ele registrar aqui. Tá certo? Portanto, o recado aqui do nosso amigo Sérgio Silva, ótima noite, meu amigo. São agora 6:22. 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Também um abraço para Yasmin e para André, né? 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Bom trabalho para vocês aí, minhas amigas Andréia e Yasmin, uma excelente noite para vocês também, tá certo? Obrigadão pelo carinho da audiência, pela companhia aí, tá certo? Bom trabalho, né? Um bom descanso daqui a pouco, tá bom? E nesse momento a gente jogando, né, a Inglaterra e a Gana, tá no segundo tempo já do jogo, continua 0-0, Inglaterra 0, Gana também 0 pela Copa do Mundo 2026, tá certo? Logo mais às 8 da noite tem Panamá e Croácia, às 23 horas tem Colômbia e Congo, tá bom? E amanhã tem Brasil, hein? Brasil e Escócia, né? Escócia e Brasil, portanto, às 7 horas da noite. Boa sorte à nossa seleção brasileira rumo ao Hexa. Vamos torcer, gente. São 6:25, vou chamar aqui o intervalinho e já volto com muito mais, então, da boa moda sertaneja. Boa noite, geração!

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1: Muito bem, já estamos de volta, gente amiga, gente querida do meu coração, curtindo aqui a melhor programação, com Sidney Silva. Gostoso demais, eu fazendo companhia para vocês, vocês fazendo companhia para mim. Bom demais, vamos que vamos. Já já eu vou atender a participação aqui de mais um ouvinte. Um abraço também pra galera do chapéu aí curtindo a gente, né? Os cowboys, as cowgirls aí na audiência, tá bom? É, os peões de rodeio, peões de boiadeiro também na audiência. Obrigadão pela companhia de vocês aí, galera do chapéu curtindo, né? Os nossos amigos também que moram na zona rural, na roça aí, o homem do campo, a mulher do campo. Excelente noite, bem-vindos, obrigado pela companhia, pela atenção de sempre também, tá certo, gente? E atenção, Campos do Jordão, hein? 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Tá bom? Vai até sábado que vem, né? 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Ok, minha amiga? É, vai até sábado que vem, tá certo? Não percam. Agora são 6 horas e 34 minutos, 6h34, a hora certinha. É, alguém mandou um áudio também aqui, daqui a pouco eu ouço você, né, que enviou um áudio pra gente aqui, tá bom? Ficar ligado aí. São agora 6h34. Quem acabou de ligar pra mim também aqui foi a nossa amiga Vilma, lá do bairro do Brancas Nubes. Ótima noite lá pra todos do Brancas Nubes curtindo, hein? Ela pediu aqui Teixeirinha, né? Ela oferece a todos nós aqui da rádio. Obrigado, Vilma. Um abraço pra você, então, pra todos da família aí, tá bom? No Brancas Nubes também curtindo a gente, lá está a nossa amiga Viviane, um abraço pra Viviane, ótima noite pra você, minha amiga. Também o Amaro Santista está lá ligado, né? Alô, Amaro e família. Lá também está o Tony Charles, né? Alô, Tony Charles e a esposa Leninha, ótima noite pra vocês aí, brigadão pela companhia. Também no Brancas Nuvens está o nosso amigo Benedito e a Elza, né? Alô, Elza, alô, Benedito, ótima noite, meus amigos. Tá vendo o Brancas Nubes lá curtindo, está a minha amiga Rosa. Alô, Rosa, um abração para você, minha amiga. Lá também está a nossa amiga Lúcia, né? E o maridão lá, Oliveira. Alô, Oliveira. É Lúcia, né? Lúcia e o Oliveira, é isso mesmo. Um abração lá para Lúcia. Também lá curtindo está a nossa amiga Cecília. Alô, Cecília. Né? Tem também lá o Tanaka. Alô, Tanaka. Tá certo? No Brancas Nubes também, acompanhando a gente, a comadre Gisele e o compadre Chinão, né? O meu afilhado lá, o Danilo. Ótima noite pra todos da família aí, tá bom? Lá também está a Dora e o Manuel, né? Alô, Manuel. Alô, Dora. Obrigadão pela companhia, pela audiência. A Jennifer também tá lá ligada. Alô, Jennifer. Ótima noite, minha amiga. Também no Brancas Nubes está a nossa amiga Helena. Um abraço pra Helena Maria. Pro nosso amigo Michel, né? Michel, Renan. A Vitória. Alô, Vitória. Maria José. Alô, Maria José. Então vamos curtir aqui a música para atender a Vilma do bairro do Brancas Nuvens com o sucesso do Teixeirinha. Coração de Luto. Música. Silva.

0: Pássaro de Fogo, hein? Você curtiu então com a Paula Fernandes. Agora são 6h44. Obrigado mais uma vez, né, a vocês aí que estão curtindo a gente em Campos do Jordão, toda a região. Sejam muito bem-vindos aqui à nossa programação, caros amigos e amigas ouvintes. Vou chamar o último intervalo aqui do programa e já eu volto atendendo aqui o nosso ouvinte também participando com a gente. É o Valdemir, também o Guilherme. Alô, Gui. Fiquem ligados, já que a gente atende vocês também. Boa noite, geração!
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0: Opa, agora faltando 10 minutos para 7 da noite, 6h50, gente. Que pena que tá acabando aqui o nosso programa, né? Vou chamar aqui os sucessos sertanejos para atender aqui as últimas participações de hoje, então. E antes de atender os próximos ouvintes, já agradeço muito aí o carinho, a audiência, a companhia dos amigos e amigas ouvintes para voltar, então, amanhã, se Deus quiser, às 16h com o programa Super Tarde, também às 17h aqui com o programa Geração Sertaneja. Espero que vocês tenham gostado de ouvir a gente novamente aqui, tá certo? Então, um beijo no coração de todos, Deus abençoe todos vocês ouvintes, Deus abençoe todas as famílias aí na audiência também, né? Uma excelente noite para todo mundo aí, bom descanso. Sidney Silva vai ficando por aqui para encerrar o nosso programa. Eu vou atender aqui o nosso ouvinte Valdemir, do bairro do Brancas Nuvens, tudo bem? Boa noite, Valdemir.
1: Ô Cid, eu queria ouvir a música do Lourenço Dorival, da Casa da Vovó. Ofereço pra Cecília, pro Leonardo, pra toda a família que gosta.
0: Certo.
1: Pra você aí da rádio aí.
0: Obrigado. Então,
1: uma boa noite, seis, Deus que ilumine seis aí.
0: Amém, boa noite, Deus ilumine sempre vocês também, tá bom? Obrigado, Valdemir. Ótima noite a todos do bairro Brancas Nuvens, mais uma vez curtindo a gente, né? E também eu atendo aqui o Gui, lá do bairro dos Vitos. Alô, Gui, tudo bem? Boa noite.
2: Zezete Camargo Cruzeiro, com flores e vida, para todo mundo aí da rádio e para todo mundo que tá ouvindo. Eu tava com saudade de você, tio Sidney, para voltar para a rádio.
0: Tá certo. Obrigado, Gui. Ficar com Deus aí, viu? Obrigadão pela companhia, pela participação. Então, gente, as últimas de hoje fica aí com os sucessos de Lourenço Dorival, A Casa da Vovó, e depois Zezé de Camargo Luciano, Flores em Vida, e depois também tem Belmonte Amaraí, Saudade de Minha Terra. Obrigado, gente. Boa noite, até amanhã. Tchau.

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0: diariamente.
1: Presidente Lula destaca que nova ferramenta vai ajudar a combater o crime.
2: Se você souber de onde você comprou, melhor ainda, porque a gente quer punir quem rouba, a gente quer punir quem vende, a gente quer punir o crime organizado.
0: E ainda, aparelhos de última geração para tratamento de câncer por radioterapia foram entregues hoje simultaneamente em São Paulo, Ceará e Mato Grosso pelo presidente Lula e o ministro da Saúde, Alexandre Padilha.
1: Equipamento é capaz de gerar raio-x precisos exatamente no local do tumor, sem causar maiores danos ao tecido saudável. Graziele Bezerra.
3: Durante o evento, Lula e Padilha assinaram ainda contrato que vai garantir a compra de 20 aparelhos de ressonância magnética para 15 estados.
0: E a gente vai falar também dos impactos do programa de aquisição de alimentos sobre a vida de agricultores.
1: Estudo divulgado pelo Ministério do Desenvolvimento Social mostra aumento da renda e redução da dependência de programas assistenciais.
0: Hoje, na apresentação da Voz do Brasil, eu, Mariana Jungmann e Luciano Seixas.
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0: Mais do que um bem de consumo, o aparelho celular concentra atualmente a identidade digital do cidadão.
1: Nele estão aplicativos bancários, documentos, senhas, meios de pagamento, autenticações eletrônicas e acesso a serviços públicos.
0: E a cadeia envolvida no roubo desses aparelhos aumenta a violência urbana e abastece o crime organizado.
1: Por isso, o governo lançou hoje a nova fase do Programa Nacional Celular Seguro, criando um banco de dados nacional para consulta sobre aparelhos roubados ou furtados.
4: Foi inaugurada nesta terça-feira uma nova etapa no enfrentamento ao roubo de celulares no Brasil. O presidente Lula assinou o decreto que institui o Banco Nacional de Celulares com restrição. Essa ferramenta reunirá informações sobre aparelhos roubados, furtados ou extraviados em todo o território nacional, como detalhou o secretário nacional de Segurança Pública, Chico Lucas.
5: Agora, qualquer policial do Brasil vai ver todos os registros, seja do Amapá, do Piauí, do Rio Grande do Sul, do Amazonas, todos vão ser vistos no mesmo sistema, porque nós vamos colocar o combate ao roubo e furto de celulares como prioridade da agenda nacional.
4: Por meio dessa integração, será possível identificar aparelhos com registro de roubo ou furto em utilização e encaminhar notificações aos usuários para devolução voluntária e regularização da situação junto às autoridades policiais. Desde 2020, já foram registrados cerca de 3 milhões de aparelhos aptos à recuperação. Com essa iniciativa, o governo passa a atuar diretamente sobre a cadeia econômica que sustenta esse tipo de crime, de acordo com o ministro da Justiça e Segurança Pública, Wellington Lima.
6: Não tem efeito apenas no que diz respeito ao celular. A violência urbana dos grandes centros, que é afetada com essa prática, que atemoriza tantos, vai ser modificada completamente na medida em que o programa ganha corpo e adesão. Toda a cadeia criminosa se modifica e esse incentivo diminui da prática do crime.
4: Em outra frente, os próprios cidadãos podem fazer sua parte por meio de uma ferramenta pública de consulta, que permite verificar se o aparelho possui restrição. O presidente Lula destacou a integração de bases públicas e privadas que viabilizou a medida e a importância de cada cidadão fazer a sua parte.
2: Vai ter a participação dos 27 governadores do estado, do governo federal, das agências reguladoras, das empresas de comunicação. Então, o que a gente está dizendo é que se você comprou um telefone sem saber que era roubado, mas comprou, você tem que procurar uma delegacia para entregar. Se você souber de onde você comprou, melhor ainda, porque a gente quer punir quem rouba, a gente quer punir quem vende, a gente quer punir o crime organizado.
4: Por meio do site ou do aplicativo do programa Celular Seguro, o cidadão pode verificar a procedência de um telefone celular, tendo em mãos o número e-mail, um código de 15 dígitos que é como se fosse a identidade do celular. Esse número pode ser encontrado na caixa do aparelho, atrás da bateria ou discando asterisco Jogo da Velha 06 Jogo da Velha. Nesse último caso, o código aparecerá automaticamente. Reportagem Natália Kozlik.
0: Novos equipamentos para o tratamento de câncer.
1: E aparelhos de ressonância para todas as regiões do país.
0: Investimentos de mais de 160 milhões de reais do Ministério da Saúde para ampliar o atendimento especializado no país.
1: O presidente Lula esteve hoje em São Paulo anunciando os investimentos.
0: O acelerador.
7: respirador linear de alta tecnologia entregue ao Hospital Santa Marcelina, na Zona Leste de São Paulo, vai ampliar o tratamento de câncer na unidade. O equipamento é capaz de gerar raios-x precisos, exatamente no local do tumor, sem causar maiores danos no tecido saudável. O presidente Lula, que concluiu sessões de radioterapia este mês, destacou a alta tecnologia do equipamento.
8: A máquina que vocês vão fazer radioterapia aqui na Zona Leste é muito mais moderna do que aquela que eu faço em Brasília, e eu acabei de fazer 15 sessões de radioterapia. E nós não estamos fazendo favor. O que nós queremos é que, independentemente do lugar onde mora, independentemente da cor, independentemente da religião, todos têm direito a um tratamento igual, justo e de boa qualidade.
7: Também nesta terça-feira foram entregues aceleradores lineares em Fortaleza, Ceará, e em Sinop, no Mato Grosso. Em Sinop, que tem 500.000 de habitantes, a chegada do aparelho vai facilitar a vida de pacientes que percorriam até 1.800 quilômetros para receber atendimento em cidades como Cuiabá e Barretos. Já em Fortaleza, o acelerador linear vai para o Instituto do Câncer do Ceará, referência na região. A ampliação do cuidado aos pacientes com câncer é uma prioridade do programa Agora Tem Especialistas, que busca reduzir o tempo de espera por consultas, exames e cirurgias, incluindo os procedimentos radioterápicos. O ministro da Saúde, Alexandre Padilha, destacou as entregas dos aceleradores lineares em todo o país.
9: Nós estamos comprando nesses 3 anos 105 aparelhos, nenhum país do mundo está fazendo essa compra. Graças a essa expansão, todos os estados brasileiros têm agora um centro de radioterapia para cuidar da sua população. O último que faltava era o estado de Roraima, o equipamento já chegou lá, tratando a população inteira.
7: Durante o evento, Lula e Padilha assinaram ainda contrato que vai garantir a compra de 20 aparelhos de ressonância magnética para 15 estados. Os novos equipamentos contarão com investimento de 111 milhões de reais. Reportagem Graziele Bezerra.
10: Inaugurada hoje a primeira etapa das obras da nova Serra das Araras, na Via Dutra, no Rio de Janeiro.
1: O trecho de 4 quilômetros no sentido para São Paulo vai dar mais segurança viária e conforto para os motoristas e pedestres.
10: A inauguração contou com a presença do presidente Lula, que ressaltou a importância econômica do investimento para o estado.
11: Com investimento de 1,5 bilhão de reais, a nova Serra das Araras integra a modernização da Via Dutra. Com mais de 70% das obras executadas, o projeto deve aumentar a segurança e melhorar o fluxo de veículos. Nesta primeira etapa, foram liberados 4 quilômetros da pista de subida, no sentido São Paulo, com 4 faixas de rolamento e 8 novos viadutos. Segundo o ministro dos Transportes, Jorge Santoro, as obras resolvem um problema antigo da região.
12: Resolve um problema de uma rodovia que fica mais de 40 dias do ano fechada, se somar todas as interrupções que acontecem nela todos os dias, por acidentes. A ideia aqui é segurança, olhar as pessoas.
11: O trecho recebe cerca de 390 mil veículos por mês, sendo mais de 1/3 de carga. Segundo a ministra-chefe da Casa Civil, Miriam Belchior, os benefícios vão além da infraestrutura.
13: E a gente investe em infraestrutura que a gente chama econômica, mas também infraestrutura social. É aumentar esse tipo de investimento que melhora a economia brasileira e melhora a qualidade de vida das pessoas nas cidades.
11: O presidente Lula destacou os impactos da obra para o desenvolvimento econômico e a geração de empregos no estado.
8: Eu tenho certeza que o resultado dessa obra aqui vai significar mais desenvolvimento para o Rio de Janeiro, mais empresas para o Rio de Janeiro e mais emprego de qualidade para o Rio de Janeiro.
11: Ao todo, serão 16 quilômetros de extensão, 8 em cada sentido. A nova configuração contará com 4 faixas por direção, 24 viadutos, 2 rampas de escape, 3 passarelas, iluminação integral, monitoramento inteligente e cobertura 4G. Reportagem Luciana Colares de Holanda.
1: Um estudo divulgado pelo Ministério do Desenvolvimento e Assistência Social, Família e Combate à Fome apurou os resultados do Programa de Aquisição de Alimentos, o PAA, sobre a vida dos agricultores familiares.
10: Os números apontam aumento da renda de 30% na renda per capita das famílias.
1: E queda da permanência desses agricultores em programas de transferência de renda.
14: Agricultores familiares parceiros do Programa de Aquisição de Alimentos, o PAA, registraram aumento de até 30% na renda per capita. Além disso, estes agricultores reduziram até 57% a probabilidade de permanência no Cadastro Único, porta de entrada de programas sociais. Atualmente, 75% dos agricultores participantes do PAA, na modalidade compra com doação simultânea, estão inscritos no CadÚnico. Os dados são de uma pesquisa realizada pela Universidade Federal do ABC e pelo Centro Brasileiro de Análise e Planejamento. Os resultados foram divulgados pelo Ministério do Desenvolvimento e Assistência Social, Família e Combate à Fome, que é gestor do PAA. O secretário de Avaliação, Gestão da Informação Único, porta de entrada de programas sociais. Atualmente, 75% dos agricultores participantes do PAA, na modalidade compra com doação simultânea, estão inscritos no CadÚnico. Os dados são de uma pesquisa realizada pela Universidade Federal do ABC e pelo Centro Brasileiro de Análise e Planejamento. Os resultados foram divulgados pelo Ministério do Desenvolvimento e Assistência Social, Família e Combate à Fome, que é gestor do PAA. O secretário de Avaliação, Gestão da Informação e Cadastro Único, Rafael Osório,

0: ferramenta de emancipação econômica dos agricultores familiares.
1: Então, acessando o PAA, esse agricultor familiar que está no cadastro único, ele pode investir na sua produção, ele pode vir acessar outros programas, receber assistência técnica e dessa forma sair de uma forma definitiva do cadastro único e da necessidade de ter apoio de programas sociais.
0: A pesquisa mostra que os beneficiários na modalidade compra com doação simultânea tiveram aumento médio de R$ 50,00 na renda per capita. Isso equivale a um crescimento de 30%. Entre os participantes da modalidade PAA Leite, o aumento foi de R$ 32,00 por pessoa, um avanço de 19% na renda destes produtores. A secretária de Segurança Alimentar e Nutricional do MDS, Lilian Raal, destaca a importância do PAA para a garantia de comida na mesa dos brasileiros e para a economia.
2: O recurso público investido no programa de aquisição de alimentos retorna com muitos bons investimentos para a nossa sociedade, para cada pessoa que participa, mas também para a nossa sociedade como um todo, ao promover a venda de alimentos, comprando da agricultura familiar, principalmente agricultores do cadastro único, povos e comunidades tradicionais, povos indígenas, incluindo, abrindo a porta do mercado da comercialização para muita gente que vinha ficando para trás, ao mesmo tempo mostrando para os municípios a importância das compras públicas da agricultura familiar e de ações de segurança alimentar e nutricional.
0: O ministro do Desenvolvimento Social, Wellington Dias, elenca como meta para o PAA alcançar uma quantidade maior de pessoas, tanto os que produzem alimentos quanto os que precisam deles.
3: Mas é preciso uma jornada que possa alcançar maior escala e possa, a partir daí, colocar produtores, produtoras em condição de uma linha direto com o mercado. E é claro, com isso, elevar a renda.
0: Em 2024, o PAA alcançou 3.334 municípios brasileiros. 84% deles relataram ampliação da busca ativa de agricultores familiares. 76% apontaram avanços na identificação de pessoas em situação de insegurança alimentar. 29% dos municípios realizaram levantamentos junto a povos e comunidades tradicionais, o que ampliou estratégias de inclusão desses públicos no PAA. 86% dos municípios consideram decisivo o suporte oferecido pelo governo federal para a execução do programa. Para acessar a pesquisa na íntegra e conhecer detalhes sobre o PAA, busque por gov.br/mds. Reportagem Érica Brás.
4: Pois é, e além de melhorar a vida dos agricultores familiares, o programa de aquisição de alimentos também ajuda a melhorar a qualidade da merenda consumida pelos estudantes de todo o país.
5: É que parte dos alimentos frescos comprados pelo PAA é destinada à alimentação escolar, que agora usa menos ultraprocessados.
4: E comida fresca, feita na hora, abre espaço também para a criatividade das merendeiras.
5: Hoje, o governo do Brasil premiou as melhores receitas preparadas por essas profissionais.
6: Tem receita que vai muito além do sabor, tem afeto, cuidado e uma vontade enorme de ver os estudantes bem alimentados. Foi assim que 55 merendeiras de todo o Brasil conquistaram um lugar entre as melhores receitas da alimentação escolar do país. A Vânia Patrícia, de Boa Vista, em Roraima, apostou no frango flambado com creme de abóbora. Prato cheio de sabor e memórias da culinária local.
7: Prato foi aprovado pelas crianças, gostaram e querendo, pedindo para repetir mais.
6: Já o Evandro dos Santos, de Francisco Beltrão, no Paraná, levou para a disputa um yakisoba vegano, receita de tradição e sabor.
8: Na composição dele, macarrão, os legumes, que os alunos não tinham tanta saída com os legumes e verdura. Então, veio essa inspiração, vamos fazer alguma coisa com nossos legumes, com a nossa agricultura familiar, que geralmente está com produtos orgânicos.
6: As receitas estão entre as vencedoras da terceira edição do concurso Melhores Receitas da Alimentação Escolar, realizado nesta terça-feira em Brasília. A iniciativa do Fundo Nacional de Desenvolvimento da Educação, o FNDE, valoriza o trabalho das merendeiras que todos os dias ajudam a levar uma alimentação saudável, equilibrada e de qualidade aos estudantes da rede pública. Fernanda Pacobaíba, presidente do FNDE, lembra que o Programa Nacional de Alimentação Escolar repassa anualmente cerca de 6 bilhões de reais para garantir mais de 50 milhões de refeições diárias. Em 2023, após anos sem reajuste, o FNDE elevou os valores para a compra de merenda. Também subiu de 30% para 45% a obrigatoriedade para a compra direta de alimentos da agricultura.

0: familiar e restringiu ultraprocessados nas escolas.
1: Cerca de 3 bilhões de reais do orçamento total do programa vão ser destinados à agricultura familiar. Mais oportunidades para pequenos produtores, mais alimentos frescos nas escolas e mais desenvolvimento nos municípios.
0: Com foco em alimentos mais saudáveis, o Programa Nacional de Alimentação Escolar quer mostrar com o prêmio que o principal ingrediente está todos os dias no prato servido aos estudantes. O carinho de quem sabe que alimentar também é uma forma de educar. Um exemplo para os profissionais que fazem toda a diferença na vida das crianças, disse a primeira-dama Janja Lula da Silva, embaixadora da Aliança Global contra a Fome e a Pobreza.
2: São pessoas que conhecem os estudantes, as estudantes que acolhem com um sorriso, que oferecem afeto e oferecem também uma refeição saudável e ajudam a construir um ambiente escolar mais humano e acolhedor.
0: Além do reconhecimento, cada merendeira vencedora recebe um prêmio de R$5.000. As escolas representadas pelas receitas também recebem R$8.000 para investir em equipamentos e melhorar a estrutura das cozinhas escolares. Reportagem Pablo Mundim.
3: O governo do Brasil anunciou hoje um pacote integrado de ações voltadas para a população em situação de rua durante a programação da Semana Nacional de Políticas sobre Drogas.
4: A iniciativa interministerial prevê recursos para a qualificação de cozinhas solidárias, ampliação do atendimento em saúde e inclusão social de pessoas em contexto de vulnerabilidade.
3: Durante o evento, a ministra dos Direitos Humanos e da Cidadania, Janine Mello, reforçou que o país precisa avançar nas ações integradas de assistência para garantir direitos à população de rua.
5: A agenda de população em situação de rua, ela não é a agenda de um ministério só. O que importa é que a gente tenha um governo federal todo unido em prol e em defesa da proteção dos direitos da população em situação de rua. Não é um espaço de disputa, é um espaço de construção, é um espaço de avanço.
4: O Ministério da Justiça e Segurança Pública anunciou o maior esforço orçamentário da história para ações voltadas à população de rua.
3: Os repasses vão ser destinados à criação de novos Centros de Acesso a Direitos e Inclusão Social, os CAIS, executados em parceria com a Sociedade Civil e Universidades.
4: O secretário executivo do Ministério da Justiça, Ademar Borges, detalhou a distribuição dos recursos.
6: Nós aplicamos 46 milhões para 263 centros POP, 27 milhões na implantação de 30 unidades CAIS. Nós também fizemos um investimento para a formação de mais de 5 mil profissionais de segurança pública, para que esses profissionais tenham acesso a uma cultura orientada pela proteção de direitos humanos, além de mais 70 milhões de investimento junto com o Ministério de Direitos Humanos para o programa Cidadania Pop.
3: Já na área da saúde, vão ser investidos 120 milhões de reais anuais para as equipes do consultório na rua, o que deve garantir atendimento em todas as unidades da federação.
4: O pacote também engloba o Ministério do Trabalho e Emprego e o Ministério do Desenvolvimento e Assistência Social, com a implantação de novas cozinhas solidárias e a formação profissional.
3: Atenção contribuinte, a Receita Federal abriu hoje as consultas para o segundo lote de restituição do Imposto de Renda 2026.
4: Trata-se do maior lote de restituição da história do país. Ao todo, o governo federal vai injetar 11 bilhões de reais na economia.
3: O valor vai beneficiar mais de 9 milhões e 500 mil contribuintes em todo o Brasil.
4: Desse total, cerca de 8 milhões e 900 mil pessoas utilizaram a declaração pré-preenchida ou optaram por receber via Pix.
3: A restituição será paga na próxima terça-feira, dia 30 de junho.
4: Para consultar o segundo lote, basta acessar gov.br/Receita Federal ou utilizar o aplicativo do Imposto de Renda no seu celular.
3: Projetos culturais, de esporte, muitas das políticas públicas são patrocinadas por empresas estatais do governo do Brasil.
4: Esse contrato ou esses contratos são acompanhados de perto pela Secretaria de Comunicação Social da Presidência da República.
3: E para isso, a SECOM conta com uma plataforma que permite checar a implementação dos projetos patrocinados em todo o país.
7: É com o patrocínio que muitos projetos conseguem sair do papel. E quando esse patrocínio parte de empresas e órgãos públicos, regras devem ser seguidas para garantir, por exemplo, a transparência do processo. O acompanhamento da gestão desses recursos é feito pela Secretaria de Comunicação Social da Presidência da República, a SECOM, que agora ganhou uma plataforma mais moderna. Como explica Ana Luísa Fraga, diretora de patrocínios da SECOM.
8: O patrocínio hoje agrega muito à política pública. Então a gente está fazendo essa caminhada de melhorar a nossa ferramenta e transformar o patrocínio como política pública, agregando os dados que as estatais nos prestam de informação com relação ao que elas vão fazer.
7: 50 empresas parcial ou completamente controladas pelo governo federal ofertam patrocínios no país. Só em 2025 foram mais de 2.400 ações de patrocínio feitas por estatais. A secretária de Publicidade e Patrocínio da SECOM, Samantha Marchiori, afirma que a expectativa é que a nova ferramenta ajude a identificar onde os investimentos estão chegando e quais resultados estão sendo alcançados.
9: A gente avalia muito isso, se aquele projeto ele faz sentido para aquela região que está recebendo, seja um projeto de esporte, seja um projeto de cultura e, claro, se ele está dentro das condicionantes, né, que a própria governança dos órgãos passa.
7: A ferramenta incorpora recursos de monitoramento, avaliação de resultados e inteligência de dados para tornar a gestão mais transparente e eficiente, permitindo acompanhar em tempo real os impactos sociais, econômicos, culturais, esportivos, ambientais e territoriais dos investimentos. Reportagem Luana Karen.
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0: milhão de reais investidos na retomada econômica de comunidades rurais na bacia do Rio Doce.
1: A ação vai beneficiar comunidades rurais de 49 municípios de Minas Gerais e Espírito Santo atingidos pelo rompimento da barragem do Fundão.
0: O recurso é destinado ao fortalecimento da agricultura familiar, ao incentivo à produção de alimentos saudáveis e à regularização gratuita de propriedades rurais.
1: De acordo com o Ministério do Desenvolvimento Agrário e Agricultura Familiar, o foco também é em recuperar o solo da região e abrir novos mercados para os produtores locais.
0: O governo federal já havia repassado mais de 400 milhões de reais para a retomada das produções rurais.
1: E essas foram as notícias do governo do Brasil.
0: Uma realização da Secretaria de Comunicação Social da Presidência da República.
1: Em produção da empresa Brasil de Comunicação.
0: Fique agora com as notícias do Poder Judiciário e do Congresso Nacional. Boa noite.
1: Boa noite para você e até amanhã.
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4: STJ aprova regras para que juízes decidam sobre participação de crianças e adolescentes em conteúdos digitais.
5: TSE determina a remoção de publicações que associavam político e partido a organizações criminosas.
4: TST divulga levantamento sobre risco de endividamento por motoristas por aplicativo.
5: Boa noite, eu sou Marcela Luiza.
4: Eu sou Walter Lima.
5: Conselho Nacional de Justiça aprova regras para a atuação de crianças e adolescentes na produção de conteúdo para plataformas digitais.
4: A medida é uma consequência da entrada em vigor do chamado Estatuto da Criança e do Adolescente Digital em março deste ano. Marta Ferreira.
6: A norma estabeleceu que crianças e adolescentes precisam de autorização judicial em casos de exposição nas redes sociais, tanto em perfil próprio quanto em canais de adultos, e quais são os procedimentos a serem adotados pelos magistrados. Entre os pontos a serem analisados estão o grau de exposição, a carga horária semanal e a remuneração. A resolução define prazos para a validade dessas autorizações. Os alvarás terão duração máxima de 12 meses para crianças e de 18 meses para adolescentes, podendo ser alterados a qualquer momento por decisão judicial.
5: TSE determina a remoção de publicação que associa Flávio Bolsonaro a facções criminosas.
4: Em outra decisão, o tribunal já havia determinado remoção de publicação que associava o PT a organizações criminosas. Mariana Fabre.
7: Ministra Estela Aranha, do Tribunal Superior Eleitoral, determinou a remoção de vídeo e imagens veiculados por diversos perfis em redes sociais que associam o pré-candidato à presidência Flávio Bolsonaro à operação da Polícia Federal denominada Unha e Carne. Para a relatora, o conteúdo extrapola os limites da crítica política admissível e constrói uma narrativa sem indicação de dado concreto, investigação formal ou imputação jurídica. Em outra decisão liminar concedida pelo vice-presidente do TSE, ministro André Mendonça, foi determinada a remoção de vídeo publicado nas redes sociais que associava o Partido dos Trabalhadores ao financiamento de campanhas eleitorais por organizações criminosas. O ministro entendeu que a publicação extrapola os limites da crítica política ao atribuir suspeita ao partido sem demonstração mínima de veracidade. Em ambos os casos, as decisões liminares determinaram a remoção das publicações em até 24 horas, sob pena de multa diária. O plenário do TSE ainda vai analisar os casos.
5: Levantamento do Tribunal Superior do Trabalho aponta que motoristas por aplicativo têm risco maior de se endividarem.
4: O que influencia isso são os custos e riscos com a atividade, além das condições de trabalho. Rocine Gomes.
8: O levantamento concluiu que o motorista tem um custo mensal que gira em torno de R$5.600. Para superar esse valor e ter lucro, é preciso trabalhar por no mínimo 8 horas diárias durante 22 dias sob uma condição instável de trabalho. Como o modelo não garante previsão, folga remunerada nem assistência médica, as chances de endividamento aumentam. Segundo o estudo, é possível pegar dinheiro emprestado direto com as plataformas de transporte. E para pagar, os valores são descontados do pagamento recebido pelas corridas.
5: Pessoa relativamente incapaz pode ser sócia em holding familiar, que é um tipo de empresa criada para administrar o patrimônio de uma família, facilitando a gestão e o planejamento sucessório.
4: Essa decisão é do STJ. Fátima Uchoa.
9: Uma mulher curadora do esposo relativamente incapaz ajuizou ação para criar uma sociedade limitada do tipo holding familiar, tendo como sócios ela e o marido, casados em comunhão parcial de bens, cada um titular de 50% das cotas. As instâncias ordinárias julgaram a ação improcedente. No STJ, a terceira turma deu provimento ao recurso especial da mulher. Para a relatora ministra Nancy Andrighi, o incapaz não pode ser impedido de participar de sociedade, pois há previsão expressa no Código Civil que admite isso em contratos sociais.
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5: Uma boa noite.
4: E até amanhã.
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0: sou Paula Groba.
1: E eu sou Humberto Pinheiro.
0: E estes são os destaques de hoje do Jornal do Senado, que começa agora.
1: Congresso vai analisar socorro de 8 bilhões para companhias aéreas.
0: Cota do Senado para vítimas de violência doméstica completa 10 anos e inspira lei federal.
1: Projetos e análise no Senado podem fortalecer combate ao crime organizado.
0: Boa noite.
2: Boa noite.
0: O Congresso vai analisar uma medida provisória que pretende evitar cortes de voos e o fechamento de rotas aéreas no país.
1: O texto prevê um aporte de 8 bilhões de reais para as empresas do setor afetadas pela alta do preço do querosene de aviação. Mais informações com a repórter Marcela Cunha.
3: Segundo o governo, o objetivo é amenizar os impactos da guerra no Oriente Médio sobre o setor, principalmente por causa da alta do querosene de aviação. As companhias aéreas alegam que tiveram uma elevação rápida dos custos, provocada pelo aumento de 70% no preço do combustível. O socorro financeiro busca dar fôlego às empresas para evitar cortes de voo e a descontinuidade de rotas, mas não significa redução automática no preço das passagens. Para o senador Marcos Rogério, do PL de Rondônia, a baixa concorrência no setor aéreo aumenta o risco de prejuízo aos passageiros.
4: Nós estamos vivendo no Brasil hoje quase que um monopólio do sistema de aviação nacional. Nós temos 3 companhias que se comunicam, que interagem e que têm parcerias, inclusive, econômicas, e há, inclusive, movimentos de fusão que torna esse ambiente ainda mais monopolizado.
3: Os créditos extraordinários não entram no cálculo da meta fiscal, mas aumentam o endividamento público. As empresas que acessarem a linha de crédito terão que devolver os recursos com juros. Segundo regulamentação do Conselho Monetário Nacional, a taxa será de 4% ao ano, com prazo de pagamento de até 5 anos. A medida provisória já está em vigor, mas ainda precisa ser aprovada pelo Congresso Nacional. O texto foi encaminhado à Comissão Mista de Orçamento e, se aprovado, ainda precisa passar pelos plenários da Câmara dos Deputados e do Senado. O prazo de deliberação vai até 31 de agosto.
0: E o presidente do Senado, Davi Alcolumbre, prorrogou por mais 60 dias a validade de 6 medidas provisórias. Entre elas está a que criou o novo Desenrola Brasil, programa do governo federal voltado à renegociação de dívidas. Pelo texto, pessoas com renda mensal de até R$8.105 podem refinanciar dívidas de até R$15.000 por banco. A proposta também traz regras específicas para beneficiar pequenas e microempresas, além de contemplar estudantes com débitos do FIES, o Fundo de Financiamento Estudantil.
1: As outras medidas prorrogadas são propostas que destinam recursos para a renovação da frota de caminhões, ônibus e micro-ônibus, ampliam as garantias de acesso ao crédito, reforçam o fundo de garantia à exportação, subsidiam a importação de gás de cozinha para conter a alta dos preços e liberam R$305 milhões para ações emergenciais de proteção e defesa civil em diferentes regiões do país. A prorrogação garante que as regras continuem em vigor enquanto os textos são analisados por deputados e senadores. As medidas provisórias entram imediatamente em vigor, mas precisam ser analisadas pelo Congresso Nacional antes de perder a vigência.
0: Fichações e atos de vandalismo que danificam prédios, monumentos e outros bens públicos ou privados poderão receber punições mais severas.
1: Um projeto apresentado no Senado propõe o aumento das penas para esses crimes, com o objetivo de reforçar a proteção do patrimônio em todo o país. O repórter Pedro Pincer tem mais informações.
5: A atual legislação prevê detenção de 3 meses a 1 ano e multa para pichação. Pelo projeto, ficaria entre 2 a 5 anos, além da multa. Se o ato afetar monumento ou edificação tombada, a pena atual de 6 meses a 1 ano iria para 3 a 6 anos, mantendo a multa. Para o autor do projeto, senador Hermes Klan, do PL de Santa Catarina, a legislação praticada não tem sido suficiente para enfrentar um problema que afeta cidades de todo o país e gera custos significativos para a população.
6: O que está em discussão é o modelo de cidade que queremos deixar para as nossas próximas gerações. Queremos cidades limpas ou cidades degradadas. Queremos patrimônio preservado ou patrimônio vandalizado? Eu não tenho dúvida da resposta e acredito que a imensa maioria dos brasileiros também não.
5: Pelo do projeto, quem financiar ou promover a pichação também passará a ser punido com prisão de 3 a 6 anos e multa. A proposta ainda prevê que os autores sejam obrigados a reparar os prejuízos causados.
0: E o Senado poderá retomar a análise de propostas voltadas ao combate ao crime organizado e à sua influência sobre agentes e estruturas do poder público.
1: São projetos que integravam o relatório final da CPI do crime organizado. A reportagem é de Alexandre Campos.
2: Uma das propostas do senador Alessandro Vieira, do MDB de Sergipe, prevê o monitoramento contínuo e aprofundado de relações econômico-financeiras de pessoas expostas politicamente, com o objetivo de combater a corrupção, a lavagem de dinheiro e outros ilícitos econômicos. Serão submetidos a esse regime detentores de mandatos eletivos nos poderes executivo e legislativo da União, ministros de Estado, integrantes de tribunais superiores, presidentes de partidos políticos, entre outras autoridades estaduais e municipais. O senador ainda propôs sindicâncias patrimoniais aleatórias de agentes públicos para detectar enriquecimento ilícito ou prevenir a prática de crimes.
7: São projetos importantes para que a gente possa avançar no combate ao crime organizado, especialmente na questão da lavagem de dinheiro e na recuperação de ativos. São caminhos importantes, a gente tem identificado isso desde o momento da tramitação do PL antifacção e também da CPI do crime organizado.
2: Para fortalecer o trabalho de comissões parlamentares de inquérito, o senador defende o prazo de 5 dias para que as autoridades policiais e judiciárias atendam à requisição do colegiado de compartilhamento de provas.
0: O Senado vai analisar um projeto aprovado pela Câmara que garante atestado ao trabalhador que precisa acompanhar filho doente. A proposta vale para responsáveis por crianças menores de 12 anos e prevê licença de até 14 dias quando não houver outra forma de conciliar o trabalho com o cuidado.
1: No Senado, um projeto semelhante já está em análise na Comissão de Assuntos Sociais. Repórter Henrique Nascimento.
8: O projeto aprovado na Câmara prevê que o atestado informe o período de repouso da criança e a necessidade de acompanhamento direto. Sempre que possível, o trabalho poderá ser cumprido por teletrabalho, compensação de jornada ou outra forma prevista em lei ou acordo coletivo, como explica a advogada trabalhista Elaine Human.
9: O projeto prevê emissão de atestado para acompanhante, ausência justificada no trabalho, proteção ao vínculo empregatício, mais segurança jurídica para as famílias, respeito ao direito da criança de receber cuidados.
8: No Senado, já está em discussão uma proposta semelhante do senador veneziano Vital do Rego, do MDB da Paraíba. O texto permite o abono de faltas de pais e mães que acompanham filhos com patologias graves ou hospitalizados. Quando a proposta passou pela Comissão de Direitos Humanos, o senador Flávio Arns, do PSB do Paraná, defendeu a medida.
10: Não é razoável esperar que o trabalhador continue a trabalhar normalmente caso tenha algum ente querido gravemente enfermo ou hospitalizado. Tal expectativa chega a ser desumana.
8: O projeto está agora na Comissão de Assuntos Sociais.
0: E o Senado celebra 10 anos de uma iniciativa que ajuda mulheres vítimas de violência doméstica a reconstruírem suas vidas por meio do trabalho.
1: Nos contratos de terceirizadas do Senado, 2% das vagas são reservadas para essas trabalhadoras. Repórter Patrícia Oliveira.
11: Desde 2016, contratos terceirizados com 50 ou mais vagas no Senado reservam 2% dos postos para mulheres em situação de vulnerabilidade causada por violência familiar. A seleção das candidatas é feita em parceria com a Secretaria da Mulher do Distrito Federal, que identifica e encaminha mulheres aptas a ocupar essas vagas. Atualmente, 44 trabalhadoras do Senado foram contratadas por meio da cota. A terceirizada Jaqueline Couto Alves é uma delas.
12: Eu passei até uma independência financeira e me livrei do ciclo de violência doméstica. É a libertação da mulher. E além de ser acolhida, tem a questão da proteção aqui dentro. E esse projeto que o Senado criou foi uma coisa maravilhosa.
11: Em 2023, a iniciativa do Senado inspirou a legislação federal, que passou a prever a reserva de 8% das vagas em contratos da administração pública para mulheres vítimas de violência doméstica.
1: Edição de Paula Groba e trabalhos técnicos de João Lira, o Jornal do Senado fica por aqui. Acompanhe agora as notícias da Câmara dos Deputados. Boa noite.
0: Boa noite e até amanhã.

0: prova incentiva a participação dos jovens em serviço voluntário.
1: Prevenção obrigatória da trombose em hospitais vai à sanção presidencial.
0: Deputados aprovam exigência de qualidade para registro de medicamento.
1: Boa noite. Câmara aprova regras mais rígidas para registro de medicamentos. A repórter Sofia Peçanha tem mais detalhes sobre a proposta, que já foi aprovada também no Senado e segue para a sanção presidencial.
2: A Comissão de Constituição e Justiça da Câmara dos Deputados aprovou o projeto que altera regras para o registro de medicamentos no país. O texto já foi aprovado pelo Senado e altera a Lei de Vigilância Sanitária sobre Produtos Farmacêuticos. A proposta altera a legislação para exigir que todo medicamento e insumo farmacêutico, nacional ou importado, comprove que foi produzido seguindo as regras das boas práticas de fabricação, que são um conjunto de normas que garantem padrões de qualidade, segurança e controle na produção de medicamentos, e são fiscalizadas pela Anvisa, a Agência Nacional de Vigilância Sanitária. Atualmente, no caso de medicamentos importados, prioriza-se principalmente a comprovação de que o medicamento já é registrado no país de origem. Com a mudança, o foco passa a ser a qualidade do processo de fabricação, tanto para produtos nacionais quanto estrangeiros. A relatora na Comissão de Constituição e Justiça, a deputada Laura Carneiro, do PSD do Rio de Janeiro, destacou que a medida reforça a segurança dos pacientes.
3: Seja esse produto nacional ou estrangeiro, para uso da população, ele tenha um certificado de boas práticas, o que é ótimo, porque a gente está tratando de medicamentos, portanto a gente está tratando de saúde, a gente está tratando de vida.
2: Segundo o parecer aprovado na Comissão de Saúde, a regra atual pode dificultar a entrada de novos medicamentos no mercado brasileiro, especialmente quando a produção ocorre em parceria com empresas no exterior. O relator na comissão, o deputado Júnior Mano, do PSB do Ceará, apesar de recomendar a aprovação da proposta, alertou para esse risco em seu parecer. Lido pela deputada Adriana Ventura, do Novo de São Paulo.
4: Aliás, essa é uma barreira que pode impedir que produtos regulares e de efeito comprovado circulem no mercado nacional, prejudicando pacientes e a própria cadeia de comercialização.
2: O projeto pretende fortalecer o sistema de vigilância sanitária no Brasil, coordenado pela Anvisa, e busca garantir a qualidade dos medicamentos sem criar barreiras desnecessárias para o setor. Da Rádio Câmara de Brasília, Sofia Peçanha.
5: Saúde. Os deputados aprovaram a prevenção obrigatória à trombose em hospitais com internação. Depois de aprovado pelo Senado e pela Câmara, o texto aguarda sanção presidencial, como informa a repórter Daniele Lessa.
6: A Comissão de Constituição e Justiça da Câmara dos Deputados aprovou o projeto que torna obrigatória a adoção de medidas de prevenção ao tromboembolismo venoso em hospitais públicos e privados e em unidades de saúde com internação. Pelo projeto, hospitais deverão manter uma estrutura voltada à prevenção da doença. O tromboembolismo venoso acontece quando um coágulo se forma nas veias e se desloca, fazendo obstruções que podem causar a morte. O relator da proposta, deputado Hildo Rocha, do MDB do Maranhão, recomendou a aprovação do projeto com uma mudança de redação. Em vez de estabelecer a criação de uma comissão, como no texto aprovado pelo Senado, o projeto passa a usar o termo estrutura para dar mais flexibilidade às unidades de saúde. Segundo o relator, a proposta pode ajudar a reduzir complicações durante internações hospitalares, especialmente em tratamentos mais complexos.
7: Formar o protocolo para evitar esse tipo de doença, que é uma consequência de um tratamento. Todo tratamento que é feito nos grandes hospitais do Brasil, de combate ao câncer, ele já tem. Os nossos hospitais públicos não existem.
6: O projeto que obriga hospitais a adotarem medidas de prevenção ao tromboembolismo venoso já foi aprovado pelo Senado e Câmara. Da Rádio Câmara de Brasília, Daniele Lessa.
5: Direitos Humanos.
1: A Câmara dos Deputados aprovou uma proposta que incentiva a participação de jovens em serviço voluntário. A repórter Paula Bittar acompanhou a votação.
8: Uma proposta aprovada pela Câmara busca incentivar a participação de jovens em serviço voluntário voltado ao amparo de idosos, pessoas com deficiência e crianças. De acordo com o texto aprovado, os programas de amparo voltados para crianças e adolescentes, para moradores de rua, para idosos e pessoas com deficiência poderão contar com serviço voluntário de jovens em entre 15 e 29 anos. Os jovens que precisarem terão acesso a um serviço de acolhimento durante o voluntariado, conforme regulamentação futura. Mas a participação em serviço voluntário não pode ser colocada como condição para esse acolhimento. A relatora na Comissão de Constituição e Justiça, deputada Laura Carneiro, do PSD do Rio de Janeiro, comentou a importância da proposta.
3: É uma tentativa de unir jovens com pessoas idosas e com pessoas com deficiência. Então, esse jovem, né, que está no serviço voluntário, vai ser habilitado para trabalhar nos abrigos, enfim, nas áreas de recebimento, que são de acolhimento, tanto de pessoas com deficiência como de idosos.
8: O projeto, que busca incentivar a participação de jovens em serviço voluntário voltado ao amparo de idosos, pessoas com deficiência e crianças, vai ser analisado agora pelo Senado. Da Rádio Câmara de Brasília, Paula Bittar.
9: Educação.
5: Avança na Câmara projeto que garante o uso gratuito de espaços das universidades por estudantes e funcionários. A repórter Júlia Lopes tem mais informações sobre a proposta.
10: A Comissão de Educação da Câmara dos Deputados aprovou o projeto de origem do Senado que autoriza universidades federais a cederem espaços de forma gratuita para associações de estudantes, professores e servidores. Atualmente, a legislação proíbe instituições federais de ensino de doar ou ceder imóveis gratuitamente, independente da finalidade. A proposta altera essa regra ao reconhecer que essas entidades fazem parte da própria comunidade universitária e contribuem para a missão acadêmica, o debate interno e o desenvolvimento institucional. A relatora do projeto, deputada Dandara, do PT de Minas Gerais, explica que hoje esses grupos precisam pagar taxas para utilizar os espaços das universidades, mesmo quando se reúnem para atividades internas. Segundo ela, o projeto vem justamente para garantir esse uso sem custos.
11: A de garantir a cessão de espaços da universidade à sua comunidade acadêmica, ou seja, professores, estudantes, técnicos, sem ter que cobrar uma contrapartida de volta. Porque, infelizmente, alguns regramentos exigiam pagamento de taxas. Então, você imagina os estudantes tendo que fazer uma reunião do conselho do curso, a convocar uma assembleia com todo o curso e ter que pagar para usar aquele espaço que é da universidade. Então...
10: A deputada também destacou que a Constituição Federal assegura a autonomia universitária. Por isso, algumas universidades já resolveram essa questão internamente, por meio de decisões dos conselhos superiores, enquanto outras ainda enfrentam dificuldades para avançar nesse tema. O texto, que trata da disponibilização gratuita dos espaços das universidades para suas entidades, já foi aprovado pelo Senado e segue agora para análise na Comissão de Constituição e Justiça da Câmara. Da Rádio Câmara de Brasília, Júlia Lopes.
9: Votação.
1: Deputados podem votar proposta que exclui construção e reforma de escolas do limite legal de gastos orçamentários. O repórter Antônio Vital tem as informações.
12: Ganhou o regime de urgência e pode ser votado a qualquer momento no plenário da Câmara, projeto que tira dos limites de gastos do arcabouço fiscal os recursos destinados ao programa do MEC responsável pela construção e reformas de escolas de educação básica. O projeto apresentado pela comissão especial que analisou o Plano Nacional de Educação exclui esses gastos dos cálculos do resultado final, que é a diferença entre as despesas e as receitas do setor público. De acordo com a deputada Tabata Amaral, do PSB de São Paulo, que presidiu a comissão especial e assina o projeto, os recursos do Programa Nacional de Infraestrutura Escolar virão dos royalties de petróleo e gás. A justificativa apresentada para excluir esse total dos limites do arcabouço fiscal decorre da necessidade de ampliar os investimentos nas escolas. Para a presidente da comissão especial, isso vai ajudar a alcançar as metas previstas no Plano Nacional de Educação para os próximos 10 anos. Com regime de urgência, o projeto pode ser votado diretamente no plenário da Câmara, sem passar pela análise das comissões permanentes da Casa. A urgência foi aprovada de maneira simbólica, mas foi criticada por deputados da oposição. Para o deputado Bibo Nunes, do PL do Rio Grande do Sul, a proposta desrespeita os limites dos gastos públicos.
13: O PL orienta não, porque existe aí um aumento velado, indireto, para estourar o teto de gastos públicos. E nós somos contra estourar o teto de gastos públicos. Precisamos colocar ordem, disciplina e respeito aos gastos públicos.
12: Já o relator do projeto, o deputado Moses Rodrigues, do União do Ceará, disse que a exclusão dos gastos do arcabouço vai permitir investimentos de 280 bilhões de reais nas instalações físicas das escolas da educação básica. Segundo ele, 15% do total serão investidos na melhoria das universidades e institutos federais.
14: Nós estamos garantindo 280 bilhões de reais para a educação brasileira nos próximos 10 anos, para que nós possamos garantir que todas as metas do Plano Nacional seja atingido. Nós encontramos esse recurso dentro dos recursos extraordinários do pré-sal e aí todo o excedente do pré-sal nos próximos 10 anos, ele seria colocado fora do arcabouço fiscal, viriam a atender toda a demanda de infraestrutura escolar no Brasil.
12: Ainda não há data para votação no plenário da Câmara do projeto que tira dos limites de gastos do arcabouço fiscal os recursos destinados à construção e reformas de escolas públicas. Da Rádio Câmara de Brasília, Antônio Vital.
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9: Transportes.
5: Os deputados analisam proposta que pode aumentar a punição contra a perturbação do sossego com níveis de ruído de caixas de som, carros e motos. O repórter José Carlos Oliveira tem as informações.
16: O deputado Hugo Leal, do PSD do Rio de Janeiro, apresentou projeto de lei para agravar as sanções contra quem perturba o sossego alheio por meio de barulhos estridentes, como o uso de caixas de som com volume elevado ou a descarga aberta de carros e motos. A proposta altera a lei de contravenções penais e o Código de Trânsito Brasileiro. O Guleal apelidou o texto de Lei do Sossego.
17: Estamos ampliando essa punição, inclusive saindo a multa de R$ 1.000 até R$ 500.000, para aqueles casos, por exemplo, eventos não autorizados. No CTB, para som, também carros com som, e para descargas, aqueles aí, as famosas motocicletas que tiram o miolo e fica aquele barulho ensurdecedor. Então nós estamos também ampliando a multa, a suspensão da carteira, né, da carteira de habilitação.
16: Segundo Hugo Leal, dados da Organização Mundial de Saúde mostram que níveis de ruído acima de 50 decibéis podem causar efeitos físicos, como dores de cabeça e irritabilidade, e também emocionais, como ansiedade e depressão. A intenção da proposta de lei do sossego é prevenir esses danos à população.
17: Na realidade, tem a ver com perturbação do sossego lato sensu, ou seja, no seu sentido mais amplo, né? Que há uma coisa que mais incomode e que mais afeta a saúde mental das pessoas é você estar no seu descanso ou estar no seu trabalho e ter um som alto, ter um veículo ou uma motocicleta, né? Quem nunca foi cortado dentro da sua fala, dentro da sua casa, com um barulho, aquele barulho estridente. Então, nós propusemos aqui um PL do sossego, ou seja, da perturbação do sossego.
16: A proposta ainda está em fase inicial de análise na Câmara e vai passar pelas comissões de Viação e Transporte, de Constituição e Justiça, antes da votação final no plenário. Da Rádio Câmara de Brasília, José Carlos Oliveira.
9: Agricultura.
1: Avança na Câmara projeto que proíbe conversão de leite em pó importado para a forma líquida pela indústria de alimentos. A repórter Maria Neves explica por que a medida foi proposta.
18: A Comissão de Agricultura da Câmara dos Deputados aprovou o projeto que proíbe a conversão de leite em pó e outros derivados importados para a forma líquida para uso em indústrias, laticínios ou qualquer outra empresa alimentícia. Atualmente, segundo o autor, deputado Zé Silva, do União de Minas Gerais, a indústria alimentícia utiliza leite em pó reconvertido na elaboração de produtos como queijos, iogurtes, leite condensado e creme de leite. Como o leite em pó importado é mais barato, de acordo com o parlamentar, essa prática traz prejuízos para os produtores nacionais. Segundo Zé Silva, os pecuaristas brasileiros estão vendendo o leite a um preço menor que o custo de produção. Produzir um litro de leite, de acordo com ele, custa R$ 2 e o produto estaria sendo vendido a R$ 1,50.
19: Ao proibir o consumo e a reconstituição de leite, seus derivados, soro, por exemplo, em pó, de origem importada, nós vamos forçar os laticínios, forçar as indústrias a comprar o leite brasileiro. Esse leite brasileiro, ele tem melhor qualidade e vai garantir também ao consumidor um produto de melhor qualidade e também de preço mais baixo. O consumidor brasileiro, ele tem o Brasil entre os 5 maiores produtores de leite do mundo. O mundo inteiro protege os seus produtores. E nós precisamos fazer essa mobilização no Brasil. Afinal de contas, é 1.100.000 produtores, 5 milhões de pessoas que estão trabalhando.
18: Zé Silva explica que no ano passado o Paraná adotou uma lei semelhante, que proíbe a conversão para a forma líquida do leite em pó importado para uso industrial. De acordo com o relator do texto, deputado Welter, do PT do Paraná, a medida já apresenta resultados. Segundo afirma, desde a entrada em vigor da lei, houve uma redução de cerca de 50% das importações de leite em pó no estado. Além disso, Welter afirma que ocorreu uma interrupção na trajetória de queda do preço do leite e os preços do produto já começaram a se recuperar no mercado. O projeto que proíbe a conversão de leite em pó importado para a forma líquida pela indústria de alimentos ainda será votado pela Comissão de Constituição e Justiça. Da Rádio Câmara de Brasília, Maria Neves.
9: Relações Exteriores.
5: Plenário da Câmara ratifica acordo internacional sobre compra, venda e manutenção de aeronaves civis e seus componentes. A repórter Daniele Lessa acompanhou a votação e tem os detalhes.
6: A Câmara dos Deputados aprovou o projeto para ratificar a adesão do Brasil a acordo internacional da Organização Mundial do Comércio sobre o comércio de aeronaves civis. O projeto foi enviado ao Congresso pelo Poder Executivo, que defendeu a adesão ao acordo como algo positivo para atrair investimentos na indústria nacional de aviação civil. Com a aprovação, o Brasil passa a integrar um conjunto de regras internacionais que tratam da compra, venda e circulação de aeronaves civis e seus componentes, incluindo serviços de manutenção e reparo. Esse acordo está em vigor desde 1980 e conta hoje com 33 membros. Incluindo Estados Unidos, União Europeia e Japão. Entre os principais pontos, o acordo prevê a eliminação de tarifas de importação para aeronaves civis e diversos itens do setor, como turbinas, simuladores de voo e equipamentos de bordo. Também estabelece diretrizes para reduzir barreiras comerciais e garantir condições mais previsíveis para o mercado. Relator da proposta na Comissão de Viação e Transportes, o deputado Júlio Lopes, do PP do Rio de Janeiro, disse que o acordo aumenta a segurança jurídica e insere o Brasil de forma mais ativa nas decisões globais sobre aviação civil. Ele destacou também os efeitos positivos no setor aéreo.
20: Para o setor de transporte, os efeitos são diretos. Redução de custos operacionais para as companhias aéreas, facilitação do acesso a insumos e tecnologias, estímulo à modernização e à expansão da frota nacional, com impactos positivos na conectividade e na qualidade dos serviços prestados à população.
6: Na balança comercial brasileira, o comércio de produtos cobertos pelo acordo movimenta cerca de 41 bilhões de dólares por ano. Os principais parceiros do Brasil nesse setor são Estados Unidos, China, Alemanha e Argentina. O país importa a maior parte dos equipamentos, mas também tem presença importante na exportação de aeronaves de médio porte, principalmente por causa da Embraer. O projeto que aprova o Acordo Internacional da Organização Mundial do Comércio sobre o comércio de aeronaves civis seguiu para análise no Senado. Da Rádio Câmara de Brasília, Daniele Lessa.
1: Termina agora o Jornal Câmara dos Deputados, produzido pela Rádio Câmara, com trabalhos técnicos de Alan de Souza e apresentação de Val Monteiro e Márcio Aquilissardi. Uma boa noite para você.
5: A Voz do Brasil volta amanhã. Boa noite.
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1: 8 horas.
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